Estúdio FM número 1 do seu rádio, Jeito Moleque, pagodinho do Jeito Moleque nas nuvens. Fechando mais um bloco neste domingão de Deixa Rolar. Noite de domingo aqui com você, na Estúdios, claro, né? Sempre.

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0: 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Vamos de música.
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1: Mais amor e menos drama. Né? Não é melhor? Eu acho.

Band FM, a número 1 do seu rádio. Sensacional, hein? Que sequência. Bom demais saber que você tá aqui com a gente, curtindo a programação da estúdio. Vou tomar uma aguinha, intervalo rapidinho, hein? Eu volto já com...

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2: Saudações futebolísticas. Fenômeno de popularidade no último Mundial, o goleiro Vozinha se pronunciou sobre o seu futuro. Aos 40 anos e na mira de clubes da Série B do Campeonato Brasileiro e do Inter Miami, time de Lionel Messi nos Estados Unidos, o cabo-verdiano deixou claro sua prioridade. É o desempenho esportivo e não pelo apelo comercial. Em entrevista, o arqueiro mandou um recado direto aos interessados em seu passe. Busca um projeto que o enxergue como atleta e não como peça publicitária. Eu ainda quero jogar, quero encontrar um time que realmente me queira como jogador de futebol e não para marketing, declarou o goleiro de 40 anos que bombou no Instagram depois desta campanha de Cabo Verde na Copa do Mundo. É uma legião de 29 milhões de novos seguidores. Eu sou Regis Portanova e a gente se encontra numa próxima.
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2: Uau! Você, na sintonia dos melhores ouvintes, curtindo a programação Estúdio FM, numa boa! Aliás, boa noite pra você.
4: Boa noite, Esponja Nova.
2: A música não para, não para.

0: 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Vamos de música.
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Mais uma super sequência aqui na programação Estúdio FM. Legal que você tá aqui com a gente, hein? Muita música, a gente deixa rolar pra você a melhor programação, claro, na Estúdio FM. Fim de noite numa boa, domingão.

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2: 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Regis Porta Nova com você até a meia-noite.

0: 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Bora de música?
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0: Estúdio FM é número 1 do seu rádio, fim de noite na estúdio com muita música pra gente fechar o domingão. E que domingo maravilhoso, hein? Claro, aqui na estúdio tem muito sucesso pra gente curtir até a meia-noite. 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
0: Ahá, você na sintonia dos melhores ouvintes. Comandando a nave até a meia-noite, deixando

0: do seu rádio. 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Vamos de música.
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3: Oba! Reta final aqui do nosso Deixa Rolar, hein? Com muita música pra você curtir aqui, claro, domingo, numa boa. Oba!
4: Oi, gente, tudo bem?
3: Tudo bem. Não foi dormir ainda, é?

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0: Estúdio FM número 1 do seu rádio, sensacional, hein? Que sequência. Ufa, não para, hein? Tem mais domingo, tem mais meia hora de música, eu volto já trazendo as minhas saideiras. 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
0: Que bom que você está aqui com a gente curtindo o nosso som, hein? Ótima noite, fim de noite na Estúdio, pra gente fechar muito bem mais um domingo. Humberto e Ronaldo, Panda, Ícaro e Gilmar, essa galera cantando pra você aqui. Último bloco aqui, vamos lá. 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

0: Opa, você que tá pegando a estrada aí, Estúdio FM é número 1 do seu rádio, neste final de noite, obrigado pela carona, tá? Você que tá viajando aí, vai sem pressa, numa boa, curtindo o som da Estúdio, você que encontrou os 99.1 da Estúdio FM na estrada, saiba que vamos longe com você. Uma boa viagem, aumenta o som na Estúdio.
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Estúdio FM, número 1 do seu rádio, Isa Talismã. Bom demais, hein? Fechando aqui o nosso domingão. Esse domingo maravilhoso, sempre com você aqui na programação da Estúdio FM. Encontro marcado amanhã em mais uma edição do Chá das 5. Vem aí a madrugada, Estúdio FM. Uma ótima semana pra todos nós! 99,1 Estúdio FM 11:59.

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0: Estúdio, 6:26. 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
3: Opa, opa! Vai começar a hora do cowboy. Bom dia, YD741, Estúdio FM, a número 1 do seu rádio. Bom dia, bom dia!

0: audiência. Tamo chegando, rapaziada. Aumenta, porque a partir de agora a moda é boa, a moda é sertaneja. Obrigado pelo carinho, obrigado pela sua audiência. Vamos juntos até as 7:15 da manhã com muita música, muito som bacana pra você nos 99,1 do seu rádio. E pra ficar melhor ainda, né, Zunido? Bom dia pra você, seu peãozinho fuleiro. Bom dia, Carniça. Você tá bom, Carniça? Tá atrasado quase, Carniça? Pelo amor de Jesus Cristo, hein? Bora trabalhar, ô pelego velho.
1: Ai, cowboy, bom dia pra ti, rapazinho. Esse peãozinho aí, né? Tá ouvindo a rádio já, né? Bom dia pra ti e pra todas as faccionistas aí, as costureiras, os caminhoneiros, o pessoal que tá acordando já, né? Bom dia pra vocês e os ouvintes.
0: Bom dia pra todos os amigos da rodagem, meus amigos taxistas, você que tá ligadinho com a gente, as amigas faccionistas, muito obrigado pelo carinho, um abraço todo especial pra vocês aí, viu? Segunda-feira, hoje é dia 20, hein? Dia 20 de julho de 2026. Vamos juntos, é com muita alegria, com emoção no coração, sensacional. Mais uma manhã para você que se liga com a gente em toda a nossa querida região de Santa e Bela Catarina. Olha, temos aqui presente, né? Claro que não pode faltar um presente, né, gente? Hoje nós temos aqui pizza dog pistache. E temos também aqui uma meia torre de batata para você que mandar mensagem para cá no nosso WhatsApp 984027371. Vamos animar esse negócio, vamos animar esse trem. Bom dia para você de toda a região. A partir de agora o chão vai tremer, a poeira vai sacudir, o jacaré vai nadar de costa. Para quem não tem as manhas, não entra não sem a instrução de um profissional. Excelente semana pra você que tá ligadinho, coladinho com a gente. A partir de agora é muito som bacana. Então vamos começar assim, ó. São exatamente 4:04. Aô, menino. Voltei pra ficar. Yeah! Bom dia. Bora! Olha! 4:04 na estúdio, bom dia.

0: Rede FM, número 1 do seu rádio. Bom dia, bom dia, bom dia, piazada, bom dia, gurizada. Vamos se mexer, porque olha, passarinho que não deve nada pra ninguém, já acordou logo cedo, já tá cantando. E você que tá cheio de boleta pra pagar nessa segunda-feira, vamos acordar, ó, seu pericana. Bom dia, bom dia. Acorda, carniça, acorda, pelo amor de Deus, homem.
1: Não quero. Não quero.
0: Não quer. Toma jeito, cara. Bom dia aí pros amigos já ligadinho com a gente, já mandando mensagem. Tá valendo hoje uma pizza dog pistache, né? Uma pizza doce, viu? E temos aqui uma meia torre de batata. Quem ganhar essa meia torre de batata leva também a pizza dog, viu? Hoje, então, um ouvinte vai ficar felizão da vida, porque hoje é um combo verdadeiro sensacional, hein? Rapaz do céu. Eu vou falar um negócio pra você, viu, carniça? Olha essa meia torre de batata aí, cara, serve 3 pessoas, cara. Vou ter que comer um negócio desse uma hora dessa, né, cara? Vou ter que dizer pro meu bolso, me propostei. Aham. Pra acabar, hein, cara, né? Vou comer sozinho um negócio desse aí, viu, carniça? Aham. Vou me convidar. Ai, ai, ai. Um abraço, viu, gente? Brincadeira. Vamos que vamos, né? Ô, Ademir, você tá bom? Bom dia. Como é que você tá, ô, seu atentado?
2: Bom dia, meu amigo cowboy. Aqui é o Bonitão da Xereda. Só passando aqui, meu amigo, pra deixar o meu abraço pra ti, pro Carniça, pro Juninho, pra todo mundo. Um abraço e fica com Deus.
0: Bom dia, bom dia. Abração pro Ademir, viu? Tá ligadinho. Diz ele que é bonitão do Xereda, né, cara? Não sei não, hein, Carniça? Pelo amor de Deus, hein, cara? Imagina se nós fosse bonito, né, cara? Dona Marlene, bom dia. Obrigado pela companhia de vocês aí, também acompanhando nós. 984027371. Ah, Dona Marlene, mais também aqui, ó. Bom dia.
3: Bom dia, cowboy. Bom dia, Carniça. Uma ótima segunda-feira para todos nós. Uma abençoada semana. Abraços, Marlene, do bairro Santa Luzia.
0: Valeu, bom dia. Tá no costuramento, pessoal, aí, né? Ô, Carniça, bem que nós podíamos fazer o quê, cara? Entrar em contato aí com uma costureira, mandar costurar a sua boca, né, cara? Pelo amor de Deus, hein,
1: ah,
0: cara?
1: Ah, vai ter embora!
0: Verdade, cara. Você só fala besteira, né, cara? Abraçamento pra vocês aí, todo de bom. Obrigado pelo carinho dessa galera que acompanha nós aí na programação nessa semana que tá começando, viu? Bom dia. Quem mais tá por cá na audiência do programa? Bom dia, cowboy véi. Se tá bom, manda um oi pra nós. É, também aqui, ó, que tá na sintonia com a gente, Fabiano lá do Jaraguá 99. Tá dormindo ainda, né, cara? De pé de cana mesmo, né? Ah, pai do céu, bom dia, né? Alô, meu povo! Dona Maria, bom dia.
4: Bom dia, cowboy. Ótima semana pra você, com a sua família. Um abraço pra sua pra família do seu Zela, pros meus amigos e amigas. E... Certo, Carniça, você tá sem falar porque tá, bebeu todas porque da vitória da Espanha. Abraço pra você, cowboy. Tá todo mundo na oração.
0: Tá vendo?
4: Ele tá falando demais.
0: É verdade.
1: Ah, se enxerga! Se enxerga!
0: Aí, Carniça, viu? Pra acabar, viu? Pelo amor de Jesus Cristo, viu?
1: Isso me irrita, sabia?
0: Ah, então vamos de moda, então. Deixa correr a moda boa demais do Jean Giovanni aí, ó. Camisa manchada. 4:15. Bom dia. Oi, tchau. Obrigado. Temperatura de 17 graus, hein? Tá louco, bicho. Vambora!

0: Estúdio FM, a número 1 do seu rádio, tá aí o Leandro e o Leonardo, amores, são coisas da vida. Bom dia, meu povo, bom dia, vamos se mexer, bom dia. Olha, quem tá se mexendo logo cedo é o nosso querido amigo, o seu Volney lá de Guaramirim, né? Fala, seu Volney, um abraço e obrigado pela companhia, tudo é bom aí, viu, seu pelego, velho? Bom dia, tá acompanhando nós lá no Guaramirim, viu? Bom dia, abraçamento pra você, viu, seu Volney, tudo é bom aí, viu? Abraço pra gurizadinha que tá coladinho com nós aqui na audiência do programa. Que mais aqui na audiência com a gente também? Bom dia, Cowboy. Você tá bom? Manda uma moda pra nós, bem caprichada. Tamo ligadinho com você, viu? Obrigado. E da Zil, dona Irilda também, o pessoal lá do Rio Cerro Segundo. O Jean também tá na sintonia com nós aí, ô Pelego. Bom dia. Abraço pra vocês aí, obrigado pela companhia, viu? Salve, salve pra rapaziada do bem, 984027371. É o nosso WhatsApp pra você mandar sua moda e pedir aquela música chique, viu? Viu, coisa? Vamos, Carniça. Vamos comigo que no caminho te explico, viu? Aperta a fivela, viu? Aumenta o volume aí, porque o dia tá só começando, viu, seu piazinho? Vamos que vamos, né? Cavalo que já tá encilhado, viu, gurizadinho? E a viola tá afinada, viu? Agora vamos que vamos com aquelas modas bem apaixonadas. Aumenta esse volume aí, viu? Não perde nenhum segundo da programação, viu? Depois vai falar, que não sei o quê, que nem me manda louco, que não sei o quê lá, que não sei o quê. Toma jeito, rapaz. Também você não participa, né, ô pé de chinelo? Bom dia. Ô, café já vai fazer daqui a pouquinho pra nós, né, Carniça? Você tá louco? Podia fazer um café pra nós, né, cara? Tô com uma vontade de tomar um café, né, cara? Meu Jesus amado. Tô com uma vontade, Carniça. Verdade, você podia fazer pra nós um cafezinho, né, cara?
1: Ei, você não vai fazer café hoje? O meu é bem com creme e canela em pau.
0: É o seu tipinho mesmo, né, cara? O Vonei também gosta de um café com creme e canela em pau, né, seu Vonei? Pelo amor de Deus, né, cara? Verdade, fiquei sabendo. Me contaram, seu Vonei. Pelo amor de Jesus Cristo, que situação, hein, cara? Rapaz do céu, viu? Pelo amor de Jesus Cristo. Tá valendo aqui no nosso programa de hoje presente, viu? Uma pizza dog, uma pistache, uma pizza doce e uma meia torre de batata, viu, gente? Pra você que mandar mensagem pra cá. Pizza dog lá do Pizza Dog e a meia torre de batata do Gaúcho Shop Cozinha, viu? Que serve até 3 pessoas. Pensa numa torre de batata gigante, cara. Meu chapéu, o negócio é bom, hein? Bruto mesmo. Não é mesmo, seu Vanê? O que o senhor me diz aí, seu Vanê?
2: Você tá louco, cara? Não gosto não. É, pô.
0: Não gosta do que, homem? Do café com creme, canela e pau? Sei lá, hein? Acho que o senhor não sei, né, cara? Tá mais ou menos. Bom dia. Você me põe do Carniça, só pode. Olha a hora na estúdio, 4:28.
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0: Vamos de volta, piazadinha. Vamos que vamos. 4:29 da manhã. Vamos trabalhar, porque a semana tá começando, rapaziadinha. Você tá cheio de boleto pra pagar, então vamos se mexer, viu? Que dinheiro não cai do céu, rapaziada. Só chuva, né, rapaz? Vamos unidos, vamos acelerar. Alô! Do chapéu e bota do cano comprido. Vamos que vamos, rapaziadinho. O relógio não pode parar, viu? O tempo também não para, né? Vamos que vamos, mas a alegria fica guardada no coração. Bora lá por aqui comigo, Cowboy Souza Filho, original do Rádio Catarinense. Vamos que vamos, gurizadinha. Bom dia para os amigos que estão acompanhando aqui a programação daquele modelo, daquele modelito, viu? Bom dia para toda essa piazadinha que se liga por cá, viu? Bom dia. Carniça, vamos trazer o Sérgio Reis pra galera que tá participando com a gente aqui na programação. Diz que o Carniça vai tomar um remedinho, né, ô Carniça? Pelo amor de Deus, cara. O que você andou fazendo, cara? Você vai tomar o quê, Carniça?
1: Ei, nem vem, cara. Nem vem.
0: Vai tomar um tal de um pau-fém, né? comprou na farmácia, né? Diz que tá um pau médio também, um pau flex, um pau trix, pelo amor de Jesus Cristo, hein, cara? O que você andou fazendo?
5: Olha o passarinho cantando, que coisa bonita.
0: Ai, meu Deus do céu, deixa cair! Alô, seus pé de cana, bom dia. 4:30 na estúdio!

0: Muito bem, piazada, bom dia na estúdio. São exatamente 4 horas e 53 minutos. Obrigado pela sua companhia. Manda um abraço pro Márcio também, tá ligadinho com a gente. Ô, cowboy, você tá bom? Vamos acordar, Pericana. Vamos que vamos, hein? É, daqui a pouquinho tem oração da manhã. Bom dia aí. Uma ótima semana pra vocês também. Obrigado pelo carinho, obrigado pela audiência. Quem mais aqui? Bom dia, cowboy, você tá bom? Manda esse prêmio pra nós aí, rapaz, aqui no Amizade, viu? Ligadinho no posto, tamo trabalhandinho. Abraço lá pro Rodrigo. Alô, Rodrigão! Rodrigão, meu Jesus amado. Puro golpe, né, Rodrigo? Puro golpe é você, né, cara? Meu Jesus amado. bom dia, meu irmão. Tudo de bom aí, viu? Vamos pra cima. Abraço, obrigado pela companhia, né? Ei, Rodrigão, velho, você é uma figura, né, cara? Pra acabar, né? Trabalhando aí logo cedo, né, cara? Bom dia. Ô, cowboy, manda um alô pra nós aqui também, viu? Na Ilha da Figueira, bom dia. É, a Iracida ali da Figueira, obrigado pela companhia também. Alô, Cezinha, bom dia. Abraço pra vocês aí também, firme no boi. Igual palanque no brejo, né, cara? Bom dia. Tamo na escuta. 984027371 é nosso WhatsApp liberado pra você falar comigo, pra você participar e interagir com a gente na manhã maravilhosa aí de segunda-feira. Olha a hora, não se perca na hora, meu povo. 5 minutos faltando para 5.
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0: É, goizadinha, bom dia pro pessoal que tá acordando agora, hein, os unidos. Vamos lá, né? Se for pra chorar, manda áudio. Bom dia. Alô, Lori! Lori já tá fazendo um cafezinho, viu? Uhum. Bom dia. Chama na bota aí, viu? Vamos que vamos! Pra cima! Pessoal lá da Sul Brasil Rolamento, obrigado. Ô, Lori, ontem me mandaram um áudio, cara. Verdade, viu? Entregaram você ontem, viu? O Gerardinho mandou um áudio pra nós ontem, né? Me entregou, né, cara? Falou assim, achei que você tava indo fazer um churrasco, tal coisa, né? E aí, eu, primeira vez que nós sorteamos o áudio seu aqui no programa, escuta aí, ó.
3: Muito bom dia, meu jovem, tudo certo?
0: Olá.
3: Estou em Balneário Camboriú. O Eduardo tá de férias na escola, daí já viemos ontem dar uma passeada e bater perna por aí.
0: Tá vendo?
4: Olha onde é que tá o tio Lori da Sul Brasil.
5: Ah, outro naipe.
0: Outro naipe, cara. Outro naipe é outro nível, né, cara, né? Ô, vida difícil, viu? Bom dia. Seu Lori do céu, viu? Te pegaram no pulo do golpe ontem, no pulo do gato, né? Bom dia, viu? Ele e a patroa, tava lá no Camboriú, olhando uma costela lá no... Rolando, né? Barbaridade. Bom dia, viu, seu Lori? É, mas vida merecida, né, cara? Um abraço, viu? É daquele modelo, viu? Dinheiro foi feito pra gastar. Vamos gastar. bom dia. Ai. Deixa eu ver quem mais tá na sintonia por aqui. O Vonei também já tomou um gole, né? Vamos lá, seu Vonei, né? O Gerardinho também, aquele boca de gamela. Bom dia lá pro Gerardo, né? Pelo amor de Deus. Ó, hoje é aniversário do João do Coice, né, cara? Tô sabendo que diz que só vai dar um entreveiro lá, né? Não fui convidado, não me chamaram. Então, não sei de nada, não tô sabendo de nada, viu? Bom dia, viu? O Carniça vai lá, né? O Carniça disse que no boteco, lá no boteco do amigo do Carniça, né? Que, inclusive, o seu Lori, tem um cara que tá vendendo aquela cerveja caprichada, né, cara? Pensa na cerveja lá no bar, né? No bar do Gago, viu? Você dá uma olhadinha, viu, seu Pelego? Bom dia, viu? Vai lá no João do Coice hoje, Carniça?
6: Ah, claro que não.
0: Por quê, rapaz? Bom dia. Tá louco, bicho? Vai lá no boteco, né, cara? O cara da cerveja lá, rapaz, mais top do Brasil. Você tá me falando, meu Jesus amado, né? Que situação, né? Pra acabar, né, cara? Depois os caras vão vir pra cima de você, vai te meter o sarrafo aí, né, seu piãozinho quarta-feira, né? Depois você vai ficar chorando, né, cara?
6: Pode vir, não tenho medo, não.
0: Tá bom. O bar do Gago, né? Pelo amor de Deus aí. Cadê a cerveja do boteco lá do Gago, rapaz? Pelo amor de Deus, hein? Vai acabar uma situação dessa, viu? Eu falo pra você, cada vez mais você tá pior, viu, cara? Pelo amor de Jesus Cristo. Bom dia, bom dia. 984027371. Obrigado pela companhia de vocês aí, acompanhando aqui a programação na hora do cowboy. Aham, tem a cerveja no boteco? Você vai lá no boteco do Gago, né, ô Carniça?
7: Mais fora a Heineken, eu já tenho eu já tenho Cocorona gelada, já tenho tem Estela, tem Antártica Algirinal, tem Antártica Algirinal, tem Budweiser, sei lá o nome dessa filha da pé. Tem Brahma, Skol, Skin, Itaipava, Sub-Zero.
0: Acabou a vontade de beber,
7: cara. Tem.
0: O quê, cara? Meu Deus!
7: Tem um monte de variedade. E essa semana eu vou trazer uma
0: meu Deus.
7: Artesanal, cerveja artesanal, pra ficar de amostra. Pô, for querendo, eu vou trazendo.
0: Olha, já não tô mais com vontade de beber, cara. Não tô mais com vontade, que até você falar o nome da cerveja, acabou a vontade, né, ô Gerardo? Fala, Gerardo! Tá dormindo esse miserável.
8: Vamos pular, olha a hora, dia, segundou.
0: Fala comigo, bom dia, seu Vonei.
8: Vamos lá, cowboy, vamos lá ouvir a noite no vão do coice lá, comer uma carne lá.
0: Não sei, não fui convidado, não me chamaram.
8: Com certeza, vou lá tomar um gole hoje e comer uma carne lá no vão do coice.
0: Cara, se eu chegar lá, vocês vão sair tudo correndo, cara, pelo amor de Deus, viu, pra acabar, viu. Gilberto e Gilmar, assina o conchê. Ô, João do Coice, um abraço pra você, viu? O João do Coice tá dormindo um soninho da beleza, uma hora dessa, né, cara? E nós aqui fazendo fuleiragem no programa, né? E, meu Deus do céu, bom dia, bom dia! Não, você...

0: Muito bem, bom dia na estúdio. Olha a hora, 5 horas e 6 minutos.
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0: Aí é moda, meu povo, na estúdio, número 1 do seu rádio. Trio Parada Dura, Barco de Papel, Deus o Livre. Ô Carniça, vou falar pra você, viu? Tem gente que não acordou ainda, né, cara, né? Verdade, mandando umas mensagens erradas pra nós aqui, mas vamos lá, né? Ai, meu Deus do céu, vou falar pra você, viu, Carniça? É difícil, né, cara? Ô, meu Deus do céu, viu? Vou falar um negócio, hein?
1: Tá louco, ó. Nem sabe o que houve, não sabe se acordou, se tá vivo, se tá morto e fica mandando a mensagem aí, achando que é outra rádio.
0: Verdade, né, cara? Tão mandando mensagem errada pra nós aí, mas vamos lá, né? Um fingir que não escutemos. Bom dia. O Luciano Benz, hein? Tá na audiência também, falou bom dia, Xê. Tá bom? Abraço, viu? Obrigado pela companhia. Manda um abraço pra nós aí. Obrigado pela companhia. Vamos pra cima, vamos pra cima. Quem mais tá na audiência com a gente? Bom dia lá pro seu Volney. O Gerardinho que já tá acordadinho também, bom dia. O seu Lori também já tá fazendo café, já esquentou aí a água, já fez o café. O seu Zé da Figueira, bom dia. Ô Cowboy, você tá bom? Bom dia, Carniça, bom dia pros ouvintes, bom dia pros unidos, bom dia pra todo mundo aí, viu? Abraço, meu povo, meu Deus do céu, hein? Bom dia pro Divan. Ô Cowboy, você tá bom? Boa semana pra nós aí, viu? Tamo acordando. Vamos pra cima. Tamo junto. Bom dia. Tá valendo por aqui uma pizza dog. Uma pizza dog, né? Uma pistache, uma pizza doce. Temos aqui também, ó, uma meia torre de batata do Gaúcho Chopp Cozinha. Então hoje um ouvinte vai se dar bem, viu? Um combo que você vai ganhar hoje, tá bom? Manda áudio. Abraço pra vocês aí, viu? Obrigado pela companhia. O Mari também tá na sintonia, falou, corre, que lá vem a segunda-feira. Já vem, de novo, né? Segundou, bom dia, viu? Agora já acabou tudo, então acabou a Copa, né? Então agora é hora de você trabalhar, chega de dar golpe, chega de falar que vai assistir o jogo, é porque tem que ir mais cedo, que não sei o quê. Então, vamos de boa, né, gurizadinha? Perdeu, né, gurizadinha? Então, vou falar pra você, né? Ô, Cowboy, manda aí a torre de batata pra nós, viu, Divan, né? Falou que essa torre de batata serve até 3 pessoas, né, cara? Meu Deus, é gigante, hein? Bom dia. Pois é, né? Que situação aí, né? Fazer o quê, né? A Copa agora acabou, né? Então, acabou a frescuragem. Bom dia pra você que se liga com a gente aqui na programação, na estúdio, a número 1 do seu rádio. Na estúdio agora 5:15.
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0: Vamos lá, meu povo! Bom dia! Vamos se mexer! Passarinho que não deve nada pra ninguém, já acordou logo cedo, já cantou e você tá dormindo ainda, né, seu peãozinho fuleiro, né? Tá cheio de boleto pra pagar e tá dormindo ainda, viu? Acorda! Vamos, né, Carniça? Vamos lá! Deixa eu mandar um abraço aqui pra gurizadinha que tá participando com a gente, 984027371. Bom dia lá pro Jacir. Alô, Jacir Vicente, bom dia. Abração pra vocês aí. Fala comigo, meu povo.
4: Bom dia, cowboy. Aqui é o Matheus Vigilante.
0: Opa.
4: Gostaria de ouvir a música Folha Seca. Não sei se é Chitãozinho Chororó, quem que canta. Concorrer essa porção de batata também, valeu.
0: Ó, você vai ficar sabendo agora quem canta essa moda, viu, cara? Porque é Amada Batista, viu, Matheus? Um abraço, viu? Não é Chitãozinho Chororó, não é Jean Giovanni, é o Amado Batista, viu, que canta Folha Seca, viu? Vamos que vamos, seu Pelego. Bom dia. Ô, Delcir, bom dia, cowboy velho, você tá bom? Manda uma moda pra nós aqui, ô, Pelego, Dom Pelego, bom dia. Quem mais dá por cá no sintonizamento? Bom dia, meu povo.
5: Bom dia, agora é só esperar a política. Encher o saco de
0: novo. É verdade, aí vem a fuleiragem de novo, né, cara? Vamos passar dor de cabeça.

0: E foi bom que
1: Tá dormindo, Dona
0: que
1: Irildo?
0: a Espanha eliminou a Argentina. Eu gostei. Foi muito bom. Eu não queria que os argentinos ganhassem. É, eu tô acordado já faz tempo.
1: Ah, é?
0: Não tava dormindo, não tô
1: Ah,
0: acordado.
1: tá.
0: Acordei era 4h36.
1: Então tá bom. Fez o
0: Mas tudo
1: café?
0: bom. Um abraço, tá?
1: Abraço pra senhora, viu? Fez o café lá pro maridão, né? Pro senhor Dazil, tá mais faceiro do que pintinho galinheiro. Valeu, Dona Irilda, um abraço pra senhora aí, tudo de bom. Obrigado pelo carinho de vocês aí, obrigado pela audiência mesmo, viu? Ai, ai, ai. Vamos lá, né, cowboy? Diz aí pro pessoal, cowboy, ter cuidado na região entre o rancho do Toninho e o mercado Europa, cowboy, né? Tem um cavalo na rua lá, viu? Será que é o meu cavalo zunido? Meu Deus, não é, né, cara, né? Ali perto da lavação, lá do Denilson, viu? Tem um cavalo sorto lá, cowboy, pelo amor de Deus, né? Avisa a povareda aí, avisa aí o povo, né? Vai que vem, ó. Ainda bem que não é meu cavalo, né, cara? Meu cavalo tá quietinho por cá, né? Tá vendo? Deve ser parente, né? Primo dos Unidos, né? Só pode, né, cara? Meu Jesus amado, né? Você perdeu no meio da. Você viu um show no meio da região ali. Aumenta aí, meu povo! Delcir tá avisado, tá dado o recado, mas não é meu cavalo. Meu cavalo tá por aqui, bem amarradinho, viu? Jean Giovanni! Por acaso, no estúdio, 5:19.

0: Bicho do Paraná na estúdio. Vamos lá, Carniça, vamos lá, Carniça. Carniça tá ficando igual Paredes lá, né, cara? Meu Deus, atacando todo mundo, né, cara? Tá nervoso, rapaz. Meu, que situação, hein, cara? Tava olhando aqui uns vídeos, né, cara? Você viu aí a briga ontem, ô Carniça? Aham, tava nervoso, cara, o povo lá, né? O tal de Paredes, né, cara? Por isso que não pode confiar na parede, né, cara? Ai, meu Deus do céu, que situação, hein, cara? Que situação, negócio desse, né, cara? Que foi, Carniça?
1: Olha, eu vou encher tua cara de bolacha.
0: Não fala assim comigo, rapaz. Você toma jeito, cara. Você toma jeito que o teu tá guardado, hein? Seu pelego de um pelego. É, cara, ontem o Tarde Paredes, né, cara, da Argentina, agrediu os espanhol, cara, e foi pra cima depois da derrota da Copa, né, cara? Pelo amor de Deus, hein? Foi chute pra lá, tapa pra cá. E, meu Deus, tá rolando na internet aí, né, cara? É, não é fácil, né, cara? Que situação, né? O tal de parede é simplesmente um exemplo, né, o Carniça, né? Um exemplo de mau perdedor de argentino aí, né? Perdeu, perdeu, né, cara? Vai ficar brigando pra quê agora, miserável? Que situação, bom dia. Fala comigo, meu povo, ô Camboy, você tá bom? Bom dia, toca aí a música Mulher Maravilha, manda um abraço pro meu marido, Rolf, o Rolf Becker. Alô, bom dia, bom dia, bom dia aí, quem tá pedindo essa música é a dona Rosane Becker, bom dia. É, quem mais tá no sintonizamento? Alô, seu Joel Reis, senhor tá bom?
2: Fala, bom dia, meu amigo Cowboy.
0: Bom dia.
2: Uma ótima e abençoada segunda-feira pra Amém. Todos nós aí, pra você, pro Carniça, pro Junido. Valeu, partiu trabalhar.
0: Partiu trabalhar, vambora, vambora. Nascemos bonito, nascemos rico, né, seu Joel? Bom dia lá pro Leomar, que é puro golpe também, olha aí, ó.
3: Bom dia, meu amigo Cowboy. Bom
0: e
3: dia,
0: aí?
3: Carniça. Segundo, segundo, ô Cowboy.
0: Oi.
3: Me apresentei com o Bobo no sorteio aí, ó. Bota uma do Sérgio Reis, ó. Valeu, amigão, um abração. Valeu,
0: Cê tchau. Você toma jeito, valeu, valeu, Pelego, velho, bom dia. Alô, menino.
4: Meu Cowboy, nunca deve tu coçar as costas. Coçar as costas ali na parede, né, cara?
0: Então, é verdade.
4: Tem gente que coça as costas na parede. Tá morto, né?
0: Então,
4: a parede é brava.
0: É verdade, a parede é brava, cara, né? Agora eu tô com medo, cara, né? Vou encostar numa parede aí, eu vou falar pra você, cara, né? Deus o livre, né, cara? Deus o livre, cara. Sacramento, todo. Vou ficar desconfiado agora com a parede, viu, ô seu menino? Abraço pro senhor aí, viu? Tudo é bom aí pro senhor Jacir Vicente. Cuidado com a parede, viu? Inclusive tem até uma música, né? Vai de costa, não encosta na parede. Encosta no meu peito que a parede sorta pó. Ai, ai, ai. Bom dia, bom dia. Na estúdio agora 5h35, bom dia.
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0: Estamos de volta por aqui no Sonzão da Estúdio, a número 1 do seu rádio. Por aqui é o Cowboy Souza Filho, original do rádio catarinense, não tem pra ninguém. Vamos que vamos. Tem uns cowboy por aí, né? Tudo Nutella. Mas cowboy original tem só aqui, ó, na estúdio. Aham, falei mesmo. Bom dia, bom dia, bom dia. Se achar ruim, nós mete a espora. Bom dia, bom dia. Fala, Cowboy, velho, você tá bom? Alô, Manuel, bom dia.
6: Bom dia, Cowboy. Manuel do João Pessoa.
0: E aí?
6: Manda essa torre pra nós aí, beleza? Boa semana aí. Terceiro turno, segunda já foi. Então, vamos que vamos. Boa semana pra tudo nós aí.
0: Valeu, garoto, bom dia. O seu Luciano Bezen também mandou aqui, falou, Cowboy, olha aí, ó. Olha um café. Pois é, né, cara? Ô, vontade de tomar um café. Acabei de esquentar um café ali, né, cara? De ontem. Na verdade, foi de sexta esse café, né, cara? De ontem não era. O Carniça falou, não quer fazer café, né, cara? Tive que esquentar um café, cara. Não sei onde que tá o pó, não achei. Mas tá tudo certo. Bom dia. Ô, Cowboy, bom dia. Simbora, a semana tá só começando. Que nós tenhamos aí uma semana abençoada. Manda esse combo pra mim. É, vou levar o maridão pra jantar, viu, Cowboy? Bom dia, dona Vera. Obrigado pela companhia. Quem mais tá no sintonizamento? Alô, Jean, seu peãozinho, bom dia.
7: Oi, Cowboy. Bom dia, bicho velho.
0: Bom dia.
7: Os caras torcendo pra Argentina, pro Messi ser o artilheiro da Copa.
0: Então.
7: O maior de todo tempo. Larga a mão. Quem que tava torcendo pra Argentina? Você é louco, rapaz.
0: Pois é, cara. Cuidado com a parede, cuidado com a parede, viu? Bom dia, bom dia. Alô, meu povo.
8: Olá, muito bom dia, Cowboy. Bom dia, ouvintes aí da Estúdio FM. Pois é, coisa feia, né? A Argentina perdeu, ainda foram para um atrito geral, né, no final do jogo. Isso não se faz, né? Coisa feia demais.
0: É,
8: tem que saber perder também, né, Cowboy?
0: É verdade.
8: Olha,
0: né?
8: Toca a música que o ouvinte pediu aí, a Mulher Maravilha.
0: Ô, oh, esse tal de parede deveria ser banido, né, cara? Deveria ser banido do futebol, cara. É verdade, é o que eu penso, viu? Miserável, bom dia, bom dia. Fala comigo, valeu, seu pelego, velho. Bom dia pro Fabinho, né? Que é o louquinho mais louco do Brasil, né? Bom dia, bom dia. Fala comigo.
9: Bom dia, Cowboy. Zilda de Guaramirê.
0: Ô, dona Zilda.
9: Mandar o programa hoje pra todo mundo que tá ouvindo, pra meu esposo Valnei.
0: Ah.
9: Diz o Valnei, Cowboy, que hoje, como eu trabalho à noite, diz que vai se mandar lá pro tal do bar do tal do João, lá, que é muito amigo dele, Geraldinho, sua turma. Não sei, diz que hoje o bicho vai pegar, mas ele que pensa, o bicho vai pegar amanhã, quando eu chegar em casa. Valeu, Cowboy.
0: Meu Deus do céu, tá vendo, cara? Olha, dona Zenilda, eu nem fui convidado pra esse tal do boteco, né? Gerardinho, o tal do seu peãozinho aí, fuleiro também, né? Seu Vonei também, não tô sabendo de nada, né? Eu prefiro nem vou, cara, não vou. Porque senão eu não quero ser testemunha depois, né, cara? Vai dar problema, vai dar B.O., né, cara? Então, lá o João do Corre está de aniversário hoje, dona Zenilda, né? Mas deixa os caras beber, né, cara? Bom dia, bom dia. Abraço aí, viu? Quem mais tá na sintonia com a gente? Você escutou, né, seu Vonei? Aham, anda baixo, viu? Anda baixo, porque senão o bagulho vai gemer hoje, viu? Dona Zenilda aí mandou uma mensagem, falou que amanhã o bicho pega quando ela voltar do trabalho, viu? Vai dormir na casinha do cachorro, viu? Pra acabar.

0: 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Tá aí o Rick Renner cantando nos bares da cidade. Bom dia, bom dia. Ô, mundão vai sim, porteira. Vamos lá, fala comigo que eu sou seu amigo, não custa nada. Bom dia, Gerardinho. Que foi, Gerardo? Me conta aí, ô, seu pelego. Godão Pelego.
1: Vamos que vamos então, Cowboyzito. Hoje é aniversário duplo do tio Ronei e do tio João do Coice. Então, vai na boa. Cerveja, campada e tudo por conta dos aniversariantes.
0: É verdade.
1: Vamos que vamos, só participar. Vila Lau, feriado hoje.
0: Aí, ó, Vila Lau, feriado hoje. Ô, Gerardinho, vocês estão falando. Até agora o João do Coice não me convidou, né? Só convidou a nata das natas, né? Então eu não posso ir, né, cara? Num lugar onde só tem rico, né, cara? O que, que um pobre vai fazer no meio dos ricos, né, cara? Nada, né, cara? né? Ai, meu Deus do céu. Vou falar um negócio, viu, Gerardinho? Bom dia, bom dia. Fala comigo.
2: Bom dia, cowboy. É a Lourdes de Massaranduba.
0: Oi, dona Lourdes.
2: Uma boa semana pra você, né?
0: Obrigado.
2: Tudo de bom aí? Coloca eu nas orações. Não porque eu não participo, porque eu não tô te ouvindo, né?
0: Ah, tá
2: isso
0: bom.
2: Isso é sagrado, todo dia.
0: Ah, é?
2: Aí no sábado também, domingo, não perco, adoro. Melhor programa nesse horário. Tudo de bom aí pra você.
0: Amém.
2: Tá bom?
0: Obrigado.
2: Um abraço.
0: Abraço pra senhora também, viu? Obrigado pelo carinho, viu? Tudo de bom aí, viu? É, nós não somos o melhor, né? Nem o pior, simplesmente somos diferentes. Bom dia. Cowboy, vamos tomar um chimarrão? Fala comigo que eu não sou teu inimigo, viu? Bom dia. O Cezinha tá ali ligadinho com a gente no sintonizamento. Vamos pra cima, viu, seu Pelego? Bom dia. Cowboyzão, você tá bom? Aqui é o Fernando, viu? Fernando Nishi, bom dia. É, me coloca aí no sorteio desse combo aí, viu? Beleza? Uma ótima semana pra todo mundo. Obrigado pela companhia, viu? Aô, rapaziada! Bom dia, bom dia. Se fomos, porque vamos pra hora. Mas tudo agora são 5:52. Olha, eu quero falar pra você que tá ligadinho com a gente. Ô, Gerardinho, você precisa comprar uma... Comprar umas plantas ornamentais aí, viu? Pra você colocar lá na sua fazendinha, viu? 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Um abraço lá pro seu Darcy, toda a equipe, inclusive na sua facção que tá nos ouvindo também, viu? Pros meninos, pras meninas, pessoal lá que trabalha na facção do seu Darcy Vargas, só no costuramento aí, viu? Bom dia! Aô, rapaziadinha! Bom dia, bom dia, bom dia, meu povo. Vamos mexer, vamos mexer! Sai da moita, boi velho! Vou falar um negócio pra você, viu? Não convido carniça não, cara, que o carniça vai dar prejuízo aí no João do Coice, viu? Pelo amor de Deus! Tchau, obrigado! Mas é verdade, carniça.
3: Ai, meu Deus do céu!
0: Você só vai pra dar trabalho, né, cara? Bom dia, bom dia! Fala comigo, eu sou seu amigo aí, ó. Bom dia, bom dia.
4: Bom dia, cowboy. Ah, aqui no João do Coice hoje ninguém paga, mas também ninguém toma.
0: Aí, ó.
4: Tá. Beleza? Abraço, obrigado a todos.
0: Um abraço, viu, seu João?
4: Pra você, será bem-vindo. Ah. Seu o Max Bar, Bar do seu João do Coice.
0: Aí
4: pega o Nando pela orelha lá e traz ele aqui.
0: Pois é, cara, vou conversar com o Fernando hoje pra ver se ele me convida também, né? Porque até agora não fui convidado, viu, seu João? Mas um abraço aí pro pessoal do João do Coice, viu? Pro Boteco, né? Abraço, viu, pro seu João do Coice hoje, que inclusive tá completando idade nova, né? Um abraço aí pro seu João, viu? Obrigado, viu, seu João? Obrigado pela companhia aí, viu? Tamo junto, viu? Um abraço pra você, obrigado pela companhia aí de sempre, viu? Aê, seu João, tudo é bom, hein, viu? Abraçamento pra gurizadinha, aquele abraço aí pro seu João do Coice, viu? Tá bom, grande abraço aí, viu, Pelego? Bom dia, bom dia. Quem é o menino lá que vai lá tomar cerveja hoje? Na faixa? Parabéns aí pros amigos, pra todos os amigos aí, ó. Seu Zé da Figueira, o seu Zé diz que vai também, né, seu Zé? Será que a dona Simone vai deixar? Alô, Vamir, bom dia.
5: Bom dia, cowboy. Tamo nós por cá. Boa segunda pra todos, boa semana, abençoada. Toca modão pra nós, já sabe, né?
0: Tá bom.
5: Queira bem, não te custa nada.
0: Megave,
5: Megave. Abraço, tudo de bom.
0: Megave, me queiram bem, não me custe nada, bom dia. Olha a hora, gente, 5 minutos para 6, daqui a pouquinho tem oração da manhã. Ô, oh, saudoso Doninho Bartira, hein? Bora, bobarda Judite! Bom dia, bom dia.

0: 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Bom dia, bom dia. Olha a hora, meu povo, 5:59. Bom dia, bom dia. Abração aí pra você que se liga com a gente nessa manhã de segunda-feira. Aí ouvimos o modão do João Paulo e o Daniel. Meu anjo, o anjo meu. Bom dia pra vocês aí, viu? O Divan tá na sintonia, falou, Cowboy, velho, coloca nós na oração aí, toda a minha família, né? Minha esposa, enfim. É, vamos que vamos, um bom dia pra vocês aí. Tamo junto, viu? Abraço, viu? Quem também tá na sintonia, ô Cowboy, você tá bom? É, manda um abraço aí pra nós, escutando sempre a melhor rádio. Isaías, o Caio, Janaí, bom dia pra todos os ouvintes aí. Abração, meu povo! Vamos que vamos, tamo junto, gurizadinha. 984027371. 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Fala comigo que eu sou seu amigo por aqui, é o Cowboy Véi Souza Filho, original do Rádio Catarinense. Cowboy só tem na estúdio, viu? Se você ouvir outro por aí é falso, manda prender!
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0: Lá vamos nós, meu povo. Mais uma semana e o mês que vai se afunilando, hein? O mês que vai se afunilando, tem mais essa semana, mais a outra e aí já acaba, né? Mês de julho que vai caminhando rapidamente, vai se acelerando. Aquele abraço especial para você, bom dia. Independentemente da sua religião, independentemente da sua crença, não importa se você é evangélico, se você é católico, espírita, o importante é que você tem Deus no seu coração. Não se justifique, os amigos não precisa, os inimigos nunca vão acreditar. Menor que os seus sonhos, você não pode ser. Somente aqueles que se arriscam a ir mais longe é que saberão onde poderão chegar. E a semana tá aí, né? Como dizia o nosso querido amigo saudoso Henrique Maderite, toda sexta-feira ele fazia uma reflexão e dizia o seguinte: pode marcar aí meio-dia. Quem fez, fez. Quem não fez, dá tempo de fazer ainda. Mas quem não fez, não faz mais. Bom dia pra você, meu amigo, meu irmão, minha irmã. Vamos juntos. Nessa manhã maravilhosa. Vamos começar essa segunda-feira com a certeza que Deus já está preparando o caminho diante de cada um de nós. Talvez você está enfrentando desafios, preocupações, ou até mesmo ou respostas que ainda não chegaram. Mas o Senhor, ele continua no controle de tudo, de todas as coisas. Não desista. Não desista por causa das dificuldades. Cada novo amanhecer é uma oportunidade para você recomeçar com fé, coragem, esperança. Todo dia existe Deus. Todo dia existe Deus. Na relva, na folhagem que o vento espalha, no cantar dos passarinhos. Todo dia existe Deus. Sabe, meus amigos, todo dia existe Deus. Na voz de uma criança, na voz de daquele que Deus deu a vida, da vovó, do vovô, da mamãe, do papai, todo dia existe Deus. Livro de Salmos, capítulo 37 e verso 5 diz: entrega o teu caminho ao Senhor, confia nele. E o mais, ele fará. Sabe, meus amigos, que esta palavra fortaleça o nosso coração, o seu, o meu coração. E lembre você de que Deus, ele nunca abandona quem coloca a esperança e a confiança nele. Por isso, meus amados irmãos em Cristo Jesus, que esta semana seja marcada por bênçãos e milagres na sua vida. Quantos não tiveram a oportunidade que você está tendo? Aqueles que partiram sem ao menos dar um abraço, sem ao menos dizer adeus, não tiveram a mesma sorte que você está tendo hoje. Agradeça pelo dom da vida e viva como se não houvesse amanhã. Que esta manhã seja abençoada, que essa semana seja uma semana de bênçãos e produtividade para você, na sua empresa, no seu trabalho, na sua casa, na sua família. E por isso, meus amigos, entregamos nas mãos de Deus este novo dia, essa nova manhã. Oi, Papai do Céu. Obrigado, Deus. Obrigado, Senhor, por mais uma manhã, por mais um dia, pela oportunidade do milagre chamado vida. Sabe, Deus, diante da tua presença, nós te pedimos que o Senhor possa vir de encontro com cada um de nós. Pai poderoso, nesta segunda-feira nós te colocamos diante da tua presença, entregamos em tuas mãos a nossa vida, o nosso trabalho, os nossos sonhos, que o Senhor vá em frente abrindo as portas que ninguém pode fechar e afastando todo mal, toda inveja, todo medo, toda a incerteza, toda a tristeza. Renova, Senhor, as nossas forças para enfrentar novos desafios neste novo dia. Dá sabedoria, Senhor, para quem vai tomar decisões neste novo dia. Dá, Senhor, paz para suportar as dificuldades e fé para nunca desistir. Que a tua mão e a tua proteção esteja sempre sobre nossa casa, sobre os familiares, sobre aqueles que o Senhor tem cuidado. Livra de todo mal aquele que está saindo para trabalhar, para buscar o seu sustento. Senhor, derrama saúde sobre os enfermos, conforte os aflitos, esperança para quem perdeu alguém, aquele que perdeu seu ente querido, conforta o coração. Sabe, Deus, para quem acha que não há mais solução, que tua luz brilhe em cada passo desta semana e que tua presença seja a nossa maior segurança. Nós te pedimos nesse novo dia que essa semana seja uma semana de vitórias, de portas abertas, de livramentos, de muitas bênçãos, porque o Senhor é fiel e nunca vai falhar. Nós te pedimos, Deus, que o Senhor nos guarde, nos proteja do homem sanguinário e da bala perdida, de toda a tentação. Entra no leito do hospital, aonde a mão do médico não pode chegar, aonde a mão do cirurgião não pode chegar. Ei, Papai querido de misericórdia, fica conosco nessa semana que está começando, abençoando cada pai, cada família, cada mãe, Senhor, nos protegendo e nos guardando de todo mal. É o que nós te pedimos, em nome do Pai, do Filho e do Espírito Santo de Deus. Cante comigo: se a jornada desta vida tá difícil, segura, segura, segura na mão de Deus. Vamos juntos. Aô, potência! Bom dia na estúdio, número 1 do seu rádio, 6 e 7. Segura.

Segura na mão de Deus e vai. Bom dia na estúdio, número 1 do seu rádio. Bom dia. Aô, trem aqui na farmácia não tem. Olha a hora, gente, 6:10, bom dia. 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Bom dia pra toda a galerinha por lá. Fala comigo. Tchau, obrigado. 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A gente vai acelerando por aqui na hora do cowboy. Bom dia. Bora, meu povo. Alô, seu João do Coice. Tá de aniversário hoje. Tamo junto aí, mano, velho. Um abraço pra você, viu? Obrigado pela companhia. E cowboys. Alô, Calguels. Bom dia. Acelerando. Aumenta aí, seu João. Fala comigo que eu sou seu amigo. Bom dia. Na estúdio 6:15.

0: 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Guilherme Santiago, do outro lado da cidade, rapaziadinha, bom dia, bom dia, bom dia, meu povo, bom dia. Vamos se mexer, gurizada. Vamos se mexer, Carniça, pelo amor de Jesus Cristo, cara. O que aconteceu, Carniça? Pelo amor de Jesus Cristo, né? Rapaz do céu. Tá bêbado, né? Tá fora da casinha mesmo, né, cara? Vai mandando um áudio aí, né, Carniça?
1: É bom dia pra todo mundo. Já vai mandando um áudio aí, tá? Não vai mandar escrito aí que tá louco, cara. Fica lendo essas coisas. O pessoal manda com erro e tudo. Pois não é, é que eu sou bom em português, mas manda o Jesus, amado.
0: Até erra a rádio, né, cara? Verdade, tão errando a rádio e tal coisa, né? Mas vamos que vamos, né? Tem vida mais barata, mas não presta, viu? Bom dia, bom dia, bom dia pra vocês aí que se liga com a gente, viu? Abraço, meu povo. 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Fala comigo, me conta aí as novidades. Segundou, segundou! Bom dia! Seis e 21 agora, hein?
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0: Vamos lá, meu povo. Bom dia, 6h22 agora, hein? Tem reunião hoje, Carniça, é verdade? Tem reunião hoje com o patrão, hein, cara? Entendi. Vamos lá, né? 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

0: Tamo de volta, meu povo. Fala comigo que eu sou seu amigo. Bom dia, sai da moita, boi velho. Por aqui é o Cowboy. Vamos lá, vamos dali. Bom dia. Olha, deixa eu mandar um abraço aqui pra gurizadinha, piazadinha mais faceira do Brasil, né? Alô, menino, fala comigo que eu sou seu amigo, me conta aí, ô seu Christian, o senhor tá bom? O senhor tá mais sumido do que nota de R$200 em bolso de pobre, né? Fala comigo.
1: Fala, meu amigo Cowboy, como é que você tá? Tudo certo?
0: Bom, tranquilo? E bonito.
1: Bora iniciar mais uma semana, hein?
0: Ah.
1: Deus abençoe a todos.
0: Amém.
1: Ô, meu irmão, foi pra nós ali a primeira vez, hein? Os nativos. Tia Mamé, já de manhã cedo. Beleza?
0: Tá bom. Abraço. Forte abraço aí, Cristian. Obrigado pelo carinho. Tudo é bom pra você também, rapaziadinha. Ô, seu Cowboy, você tá bom? Bom dia. Já estamos aqui nativa, Cowboy. Rodeado num fogão de lenha e tomando aquele chimarrão, mas bem tupetudo, viu, Cowboy? Porque nós não toma tereré, viu? Nós não toma tererezinho fuleiragem, viu? Estamos aqui em Coronel Domingues Soares, do Paraná. Quem tá por lá, bom dia. Um abraçamento aí, né, pro grande Ziel. Ô, Ziel, seu ponto de corda. Você tinha que fazer patrocinar o programa, né, cara? Só fica fazendo churrasco aí, né? E nada de fazer uma parceria aqui no programa, né? Só tô de oi no C, né, cara? Tô de oi. Tá lá no Paranazão aí o grande Ziel. Alô, Ziel, bom dia pra você, seu Perego do Perego. Bom dia. Obrigado pela companhia, o grande chefe Ziel que tá sintonizando aí a programação também, viu? Alô, seu Ivan, bom dia, Cowboy. O telefone da loja da Tifa Martins é 33, eu já falei certo, tá certo, Buenas? 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Abraço aí, viu? Tudo é bom, seu Fagundes? Fala comigo que eu sou seu amigo. Abraço, viu? Tamo aí, daquele modelo. Um abraço, viu? Vamos que vamos pra cima, seu Fagundes. Dona Eliane, tudo é bom pra vocês aí. Ô, Cowboy, você tá bom? Abençoada semana pra nós. Toca Escolta de Vagalume, né? Quem tá na sintonia é o Rogério. Alô, Rogério, bom dia. Abração pra vocês aí, tudo é bom, viu? É, quem mais aqui na sintonia? O seu Lori também tá no sintonizamento. Bom dia pro Fagundes.
2: Fala, Cowboy. Bom dia. Uma ótima semana pra todos. O cara errado em rádio é igual beijar a mulher do amigo. É muita trairagem. Forte abraço.
0: Fagundes,
2: tudo bom?
0: Ah, o Lori falou assim, parabéns aí pro João do Coice, Cowboy, viu? Hoje pode. Bom dia. Isso aí. Um abraço pra vocês. Obrigado pela companhia de vocês aí. Alô, Júlio César. Fala comigo.
3: Bom dia, Cowboy. Bora ali. Vamos. Vem, coloca lá no sorteio aí hoje. Beleza? Boa segunda-feira a todos aí.
0: Dia
3: de semana, né?
0: É isso aí. Alô, Cezinha!
4: Fala comigo que eu não sou teu inimigo. E que tal? Os castelhanos acharam que iam ganhar mesmo da Espanha. Com um a menos. Você tá doido, moço.
0: Fala com eu, moço. Marley Maicon cantando pra nós aqui no estúdio. 6:26 agora, bom dia. Alô, Diego Silva, vamos acordar, seu pentinelo. 6:27. 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

0: Estúdio FM número 1 do seu rádio, tá aí o Chico Rei Paraná. Cantando bonito, cantando moda bruta, moda ajeitada no peito, rapaziadinha, porque a semana tá daquele modelo, hein? Abraço lá pro seu Aderir. Alô, seu Aderir de Sá, lá do Blumenar, bom dia.
1: Bom dia, meu cowboy. Tamo de zóia no teu programa aí.
0: Ah.
1: Só de butuca, como dizia antigamente, né, Major? Curtindo as músicas boas, hein? Lembrei de uma música também em Chororó que se chama Fio de Cabelo.
0: Fio de Cabelo.
1: Um colega meu falou pra mim, devia ter o corpo inteiro cabeludo, Deus. Disse, mas por quê? Chitãozinho e Chororó ficaram ricos só com fio de cabelo. Abraço,
0: imagina. Imagina só, né, cara, né? Ficaram ricos só com fio de cabelo. Imagina nós, né? Se não tivesse todo esse cabeleireiro aí, né, cara? Meu Deus do céu. O Carniça tem um o Carniça é bem cabeludo, viu? Se o senhor quiser conhecer ele, cara, ele é bem faceiro, mas faceiro. Quer conhecer o Delírio ou o Carniça?
2: Não quero. Não quero.
0: Carniça do céu falou, ô Carniça, o que, que você quer ser lá do seu Delírio? Me fala. Dá uma olhadinha aí, seu Delir. O que, que o Carniça quer ser, meu Jesus amado, viu?
2: Eu sou a capivara que faltava na sua via verde.
0: Pelo amor de Deus. Ai, seu Delir, é muita fuleiragem, né? Pelo amor de Jesus Cristo. Abraço lá pro David Franco também, né? Tá na sintonia com a gente. Alô, seu David, seu Pelego, Dom Pelego, bom dia. Abração aí, viu? Cuidado que o Carniça vai ser a capivara da Via Verde lá do seu Aderir, viu? Vai acabar mesmo, né, cara? Meu Deus do céu. Bom dia! Vamos lá, meu povo, acelerando, tá errando o bloco aí, né, o seu Pelego, velho? Bom dia, viu? Pra você que se liga com a gente, aquele abraço especial pra você, obrigado pelo carinho, viu? Tamo junto, né, Carniça? Apertamos o botão errado, mas vamos que vamos, né, ô miserável! Eu não sei o que você tá fazendo, Carninha. Tá dormindo, só pode, né? Agora são 6h38, pulando bloco aí, né, cara? Tá louco, né? Ainda mais que tem reunião hoje, cara. Vai ouvir umas depois aí, viu? Bom dia, bom dia, bom dia. 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Tchau, obrigado! 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Tchau, obrigado! 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Tchau, obrigado! Vamos lá, meu povo! Bom dia, bom dia, bom dia, bom dia, bom dia, Carniça! Acorda, seu pé de cana!
2: Ei, nem vem, cara! Nem vem!
0: Hoje tem reunião, cara. O bagulho vai gemer hoje, hein? Palma e canha-folha! A Ui! Vamos lá, gurizadinha. Deixa eu mandar bom dia por aqui pro Sérgio Ferro. Tá na sintonia com a gente. Ô, Cowboy, passando pra desejar uma ótima semana pra você. Obrigado pela companhia. Bom dia pra vocês aí também, viu? Cowboyzão, se tá bom, manda um bom dia pra nós aqui também. Tamo ligadinho com você, viu? Obrigado pela companhia. Sintonizando aí a programação também. O Cezinha falou: Cowboy, vamos que vamos. Bota nós no participamento aí dos comes e bebidas, viu? Do comes e bebes. Quero ganhar alguma coisa aí no programa, nunca ganhei nada nesse programa, né? Pelo amor de Jesus Cristo! Olha lá, ó! Fica de oi, que o Bertinho tá chegando, o Bertinho tá chegando, cara, né? Aoi! Casa de Caboclo, rapaz! Bora, bora! 6:42 no estúdio!

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Bom dia, Thaís, João Menino e Marciano. Seu amor ainda é tudo. Bom dia, minha gente. Bom dia, vamos acordar, gurizada. Passarinho que não deve nada pra ninguém. Já acordou logo madrugadinha, já cantou bonito. E você tá aí dormindo ainda, seu pé de cana. Pelo amor de Deus, hein? Tá cheio de boleto pra pagar e tá deitadinho ainda aí, né? Vamos acordar, né, cara? Vamos acordar. Excelente manhã pra você aqui na número 1 do seu rádio. A número 1 do seu rádio. Bom dia, bom dia. Olha a hora no estúdio, 6:50. Faltando 10 minutos pra 7. 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Tchau, obrigado! 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Tchau, obrigado! Vamos acelerando por aqui na hora do cowboy. Bom dia, meu povo! Aê! Mudou, vai sem porteira a coisa, vem assim, beira! Tá no jeitão da madeira, prego batido, de ponta virada! 6:53 agora. É a número 1 do seu rádio. Bom dia.

0: 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Ligação urbana. Aô, trem que na farmácia não tem. Se for chorar, manda áudio, manda áudio, manda áudio, Carniça, chorando.
1: Não quero. Não quero.
0: Ai, meu Deus do céu, viu? Vamos que vamos, né, Carniça? Diz que o Carniça hoje quer se envenenar, cara.
1: Cara, hoje eu tô doido pra tomar uma, cowboy. Meu, mas tô louco, cara.
0: Vai lá no jogo.
1: Não, tô doido. Hoje eu vou sair daqui, eu vou me envenenar hoje, sem moderação.
0: Ah, é. Vai lá no João do Coice que o João hoje tá pagando tudo, viu? Inclusive até o Bert, né? O Bertinho chegou agora e falou assim, ah, eu vou tomar hoje, não quero nem saber. Pelo amor de Jesus Cristo, hein? Alô, meu povo, fala comigo.
2: Bom dia, cowboy, beleza?
0: Beleza.
2: Cowboy, aqui é o Marcos, Jaraguá.
0: Oi.
2: Então, o Nazário, nosso amigo aí, ele tá afim de escutar a música aí. Nego bom não se mistura. Nego... Toca aí, gaúcho da fronteira, pra nós.
0: Rapaz, o Nazário deve dormir na hora dessa, cara, no terceiro sono, cara. Se você achar o Nazário acordado na hora dessa, é milagre, cara. A dona Eliane também, o seu Nazário, não acorda cedo, cara. Você acha que eles estão acordados? Tá nada, rapaz. Tá dormindo, homem. Um abraço pra você, então. Quem tá mandando um abraço lá é o grande Jorge. Alô, Jorge. Abraço aí pro Nazário. Nazário que tá dormindo na hora dessa, viu? Bom dia, cowboy. Um abraço pro Ricardo, ele da Figueira. Fala comigo, me conta as novidades. Bom dia, bom dia. Vocês não tem jeito não, né? Vamos lá pro nosso break. Tem reunião hoje, viu, seu Fernando? O bicho vai pegar daqui a pouco, né? Vamos lá, vamos lá. Na estúdio agora 7:02, bom dia. 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
0: Muito bem, muito bem. Vamos lá, gente. 7:03, 7:03. 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
0: Muito bem, vamos que vamos, meu povo. Bom dia pra você que se liga com a gente. Agora são 7:04, 7:04. 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Alô, Fabinho, bom dia! 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É a Flexicred, a certeza de um excelente negócio. 7:05 na estúdio, bom dia. 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Bora, meu povo, vamos lá, acelerando, o que que o nosso querido amigo, deixa eu ver aqui, que negócio é esse que você fez aí, ô, seu peãozinho foleiro? Vamos lá, então, com nossa vinhetinha agora por aqui, ó, que você tá fazendo só cagada no programa, né, cara? Meu Jesus amado, hein? Pelo amor de Deus, cara, se perde não, cara. Vamos agora sim, ó. Vamos lá, acelerando! Seu Bert mexendo uns botãozinhos aí, né? Ai, meu Deus do céu! Acelerando, meu povo! É a vida, né, cara? Bom dia, bom dia, bom dia! Vou trazer essa moda aí do Milionário Zé Rico, hein? Excelente dia pra todo mundo! Vamos que vamos, acelerando. Bom dia pra você que se liga com a gente nos 99,1 do seu rádio. Mandar os últimos alô, os últimos recadinhos por aqui. Bom dia pro Ricardo dele da Figueira. Salve, salve também por aqui. Pro Aderir lá de Blumenau. Bom dia também pro seu Ivan. O Júlio César tá no sintonia com nós. Cowboy aqui, quem fala é a Nercy, bom dia. Nercy do Água Verde, manda abraço pra nós aí, tamo ligadinho. É, o Odivan também tá na sintonia. Vamos que vamos, cowboy, né? Segunda-feira o carnista fica louco, né? Meu chapéu, hein? Bom dia pra vocês aí, viu? Vamos que vamos, né? Só atrapalhando nós, né? Pelo amor de Deus. É, a vida é essa, né, cara? É, vida de louco, né? Seu Mari, bom dia. Salve só pra vocês aí, obrigado pela companhia, né? Bom, quem se deu bem com o sorteio de hoje foi o Manuel do João Pessoa, que no telefone dele é 66885, ganhou aí o nosso combo de hoje, a meia torre de batata e também a pizza dog lá de pistache, né? Do pizza dog. Vamos trazer o milionário José Rico, agora sim canta pra nós. Bom dia. 7:08, agenda rabiscada, bom dia.

0: Bloco fechando a nossa programação desta segunda-feira. Vambora, né, cara? Que o bagulho tá louco pra cá, por aqui, viu, Silberto? Verdade, viu? Acabou. Acabou e é uma pena que a gente tá indo embora. Mas amanhã a gente volta, se Deus quiser, tomara que ele queira, a partir das 4 horas da manhã com mais uma edição do nosso programinha A Hora do Cowboy. Vamos ficar esperto que tem reunião hoje, tal e coisa. Não sei o que vai ser tratado, mas vambora, né, Carniça? Vambora, né? Vamos que vamos, né? Quem será que vai ser afastado?
1: Gente, eu vou tomar uma. Vou levar o cowboyzinho comigo, vamos ver se ele vai, né? Cowboy, valeu, gente, valeu os ouvintes da rádio. Amanhã tem mais, hein? Um beijo no coração de todo mundo.
0: Tchau, tchê. Tchau, tchê. O João lá da Barra fala assim. Tchau, tchê. Vambora. Fica aí na companhia do William Fritz, que o Fernando Berto estão tudo nervoso hoje, né, pai? Tchau, minha gente. Amanhã a gente se fala, se Deus quiser. Tá uma frescuragem aqui no estúdio hoje, cara, né? Perto só no store, tal e coisa, né? Pelo amor de Deus, eu não sei o que vai acontecer. Não sabe nem soprar uma vuvuzela, né, o Fernando, o William Frisk, né, ó. Vai tocar isso aí lá na casa da sua mãe, rapaz. Tchau, gente!

0: 7:14 na estúdio.
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3: 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Bom dia, William.
7: Bom dia, Fernando.
8: Bom dia.
9: Bom dia.
8: Começa agora mais uma edição do Estúdio Atualidades, manhã de segunda-feira. Hoje é dia 20 de julho de 2026. Que alegria ter a sua companhia em mais um dia. Seja muito bem-vindo e bem-vinda. Que a sua semana seja maravilhosa. Temos datas comemorativas hoje, meu amigo Fernando Juvenal Berti.
9: Temos. Hoje continuaremos comemorando o título da Espanha. Também é dia do amigo. Dia do amigo e dia internacional da amizade. Dia
8: nacional. Você é um amigo, viu?
9: Você também, tá?
8: Seu amigo.
9: Um abraço.
8: Conte sempre comigo, viu?
9: Você também.
8: Precisar de alguma coisa.
9: É, dia
8: nacional. Se alguém falar de você, tá falando de mim, viu?
9: Olha, a recíproca é verdadeira.
8: Se alguém, você sabe. Se eu ouvir falar mal de você, eu lhe defendo.
9: Aí, ó. Bicho pega.
8: Bicho pega. Eu sei que você me defende nos botecos aí também.
9: Somos pior que os argentinos.
8: Ah, não. Mas também nós não somos tão baixos.
9: Dia Nacional
8: do Biscoito. Tem um aí que já tinha levado.
9: Dia Nacional do Biscoito.
8: Opa!
9: Dia da chegada do homem à Lua. Dia Internacional da Lua, Dia Internacional do Xadrez e Dia Pan-Americano do Engenheiro.
8: Você fala biscoito ou bolacha?
9: Ah, depende da situação, eu acho.
8: Ah, tá certo. Vamos trazer então a mensagem do dia. Vamos lá.
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8: Josué 1:9. Esforça-te e tem bom ânimo. Não te atemorizes, nem te espantes, porque o Senhor teu Deus está contigo por onde quer que andares. Bonita reflexão, hein? É isso. Vamos trazer as notícias.
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8: Muito bem, são 7:17, 7:17. Eu já vou começar, ô Fernando Berti, falando do assunto mais comentado das últimas horas, que foi o jogo da Copa do Mundo.
9: Opa.
8: De ontem, lá nos Estados Unidos, onde se enfrentaram Espanha e Argentina. E olha, a Argentina deu uma aula, Fernando Berti.
9: É?
8: Uma aula de como ser criminosa, uma aula de como não ter fair play, uma aula de como jogar mal futebol. Jogadores grosseiros, estúpidos, que não tiveram bola.

0: O pessoal fala do Messi, bola no pé, realmente joga bem, ok, tá com 39 anos, tá jogando muito melhor do que muito jogador, inegável. Se assistia o SBT e a Cazé TV, faltavam só enfim, é falar besteira aqui, de tanto que puxaram o saco do Messi e do Mbappé, né? A Cazé TV e o SBT parecia que tinha, né, uma parte do Mbappé na boca e do Messi também. Mas uma coisa é verdade, esquecem de falar que o Messi nunca comentou sobre o time dele, que é um dos mais, se não o mais racista, a torcida do time dele, né? Um time que gosta de chamar o brasileiro de macaquito, né? E aí depois que leva um soco na boquita, aí fica chorandito, que foi o que aconteceu em Balneário Camboriú, porque tem muito argentino que é folgado. Aí ele vem pra cá e ele quer se passar, e aí ofende o brasileiro e tal, aí leva uma nas guampas e chora, né? É só você ver o que aconteceu em Balneário Camboriú. Briga em Canasvieiras, briga no Rio de Janeiro, onde teve comemoração, briga.
1: Lamentável, né?
0: Se espelham nos jogadores. Então a Espanha mereceu o título. E digo mais para os argentinos, o choro é livre, porque vocês não ganham mais tão fácil, não. Porque a estrela de vocês, o Messi, se aposentou, meu amigo. Aposentou-se. Detalhe, terminou o jogo quase nem suado tava, porque ele não joga muito. Ele espera para finalizar. A finalização dele é ótima, mas ele não tem muitas jogadas. Aliás, esses grandes craques, a maioria são assim, né? Eles não ficam correndo para cá e para lá. Eles esperam aquela bola especial para eles.
1: Exatamente.
0: Tanto que o melhor jogador não foi o Messi. Quem ganhou foi o Rodrigo, capitão do time da Espanha. Ganhou como melhor jogador, né? O fair play, a luva de ouro, foi tudo para a Espanha.
1: A Espanha jogou muito bem, dominou o jogo todo. Poderia ter ganhado de goleada.
0: Era para ter feito goleada. Era para ter feito goleada. E digo mais, eu preferia que tivesse Espanha e Inglaterra. A Inglaterra deveria ter eliminado a Argentina.
1: Verdade.
0: Ter eliminado, tá? Aliás, o jogo de sábado, jogo de comadres. Parecia, porque a França entrou sem jogar nada, a Inglaterra pisou, sambou e cuspiu, né? Aí depois, no segundo tempo, a França parece que se teletransportou e colocou jogadores melhores, tentou chegar lá, mas ainda mesmo assim perdeu. Quer dizer, aqueles que se achavam, o Mbappé que, né? Ah, o ditador, o bonzão, ficou em quarto lugar. Pode ser o artilheiro da Copa, mas o time ficou em quarto lugar. Ou seja, de nada adianta ser o artilheiro e não trazer o título para casa. O que vale é a estrela na camisa. Tá certo?
1: Certo.
0: 7:21, a Copa acabou, agora é hora de falar. Voltar a falar de política. Voltar a falar de política. Porque tem outro time que tem que ser eliminado. Resta saber se é de um lado ou de outro. Eu não posso falar porque é ano eleitoral. Vamos falar Camila Cardoso.
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0: 7:22, na semana passada sentimos a sua falta. Eu começo pedindo como você está. Está tudo bem?
4: Tudo bem.
0: Camila foi fazer um check-up aí e na última sexta-feira não esteve conosco, mas já está recuperado. Você está no hospital? Não, está em casa, né?
4: Não, estou em casa.
0: Tá, é um fundo diferente. Eu falei, ué? Acho que eu tô. É que você mudou o fundo.
4: Não, é. Então, a cortina está mais para cima, acho que é isso.
0: Ah, bom. Ah, tá. Não, agora sim, é que eu estava na tela pequena. Ah, tá aí. Camila, esta semana, a princípio, em tese, aparentemente, teremos aí uma mudança no tempo com trovoadas, tempestades, principalmente a partir de amanhã, pelo menos é o que eu vi através dos meus satélites. Confirma? Bom dia.
4: Então, tem uma condição bem variada, assim, na verdade, nesse momento, o Rio Grande do Sul está com grandes áreas de instabilidade, com chuva, raios, possivelmente granizo em alguns pontos, pelo que a gente está observando. E essas áreas de instabilidade estão afetando somente o extremo sul catarinense. Então, Praia Grande, Timbé do Sul ali, nesse momento está com chuva e raios. Mas as demais áreas do estado, todas terão uma segunda.

0: segunda-feira marcada aí por sol e temperaturas elevadas. Então, ontem já foi calor em Jaraguá do Sul e hoje é mais quente ainda. Então, num primeiro momento, é sol e temperaturas elevadas. Então, já se preparem para algo aí beirando a casa dos 30 graus, com sensação de abafamento. É, realmente é o verão, porque o que, que acontece? Para manter essas áreas de instabilidade no Rio Grande do Sul, a gente fica com muita advecção de calor, que a gente chama, que é o fluxo de vento soprando o quadrante norte, mantendo o aquecimento nas áreas anteriores a essa instabilidade, que seria Santa Catarina, Paraná, e aí no Rio Grande do Sul mantendo o quadro de chuvas e temporais entre hoje e amanhã. Para Jaraguá do Sul, essas nuvens vão chegar, mas elas devem chegar mais na quarta-feira. Então, o nosso risco para chuva, trovoadas e até alguns temporais fica mais a cargo da quarta-feira. Então, num primeiro momento da semana, a gente fica mais atento a essas temperaturas elevadas. E aí, sim, quarta-feira, as nuvens carregadas que estão hoje no Rio Grande do Sul conseguem finalmente romper essa barreira de ar seco e quente. E aí devem trazer alguns temporais pelo estado. As áreas do oeste, meio oeste, planalto sul, litoral sul serão as áreas que terão um risco maior de temporais que nós em Jaraguá do Sul. Mas considerando todo o calor, a atmosfera aquecida, já fica um alerta aí de antemão para quarta-feira, quando essas nuvens mais carregadas vão chegar por aqui.
1: Muito bem, vamos acompanhar então, e é o que a Camila falou. Ontem nós vivemos um verão dentro do inverno.
0: Aqui também.
1: Usamos shorts, camisa. Hoje, por exemplo, eu nem trouxe casaco.
0: Não, nem precisa.
1: É, um dia.
0: E amanhã também não.
1: Que loucura, que loucura.
0: É. Isso já temperaturas...
1: é influência do
0: El Niño, não? É, na verdade, é o que a gente chama de pré-frontal, né? As influências do El Niño, assim, a gente tem que aguardar uma sequência de casos, né?
1: Pra só que, normalmente...
0: Em caso isolado, não tem uma amostra muito boa.
1: Normalmente, quando esquenta assim, depois chove pra caramba.
0: É o problema, né? O aquecimento é um combustível aí para essas nuvens mais carregadas que vêm com temporais. Então, a quarta-feira tem que ficar com o olhar mais atento. Não dá pra gente se estender, William, bem sinceramente, mais do que quarta-feira. A previsão não tá fácil para quem tá fazendo a previsão. Os modelos estão oscilando bastante, eles não estão conseguindo pegar bem a posição das instabilidades. Então, nós estamos praticamente sobrevivendo a cada dia para passar uma previsão mais assertiva, digamos assim.
1: Entendi. Bom, um dia após o outro. Vamos aguardar então, Camila. Boa semana para você e até amanhã.
0: Obrigado. Um abraço para você e a todos os ouvintes. Camila Cardoso para o Estúdio FM, a número 1 do seu rádio.
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1: 7h27, o final de semana foi marcado, as últimas horas foram marcadas por um serviço de inteligência entre a Polícia Militar e a Polícia Rodoviária Federal, que levou os policiais a fazerem a maior apreensão da história de Santa Catarina no que diz respeito à cocaína. Foram 3.500 quilos, 3,5 toneladas de cocaína. Estamos falando de uma ré de mais de 100 milhões de reais, se você contar o preço final de venda para os traficantes. Tem traficante que está pé da vida e eu quero que se lasque. Um homem chegou, inclusive, a ser preso. As diligências ocorreram em Navegantes e Blumenau. As investigações seguem em andamento, tá? Inclusive, digo para você que eu espero que queimem logo tudo isso, que joguem logo, porque qualquer lugar onde isso estiver, Isso vai ser ouro para qualquer bandido, para qualquer criminoso tentar invadir e resgatar. Final de semana mesmo, a polícia teve de utilizar helicópteros, equipes do tático, do BOP, do choque, para fazer a escolta de todo este material. Então é o seguinte, o juiz precisa se apressar, agilizar e falar, olha, ok, está pesado, a prova está aí, faça a incineração imediatamente. Porque senão, um PCC, um PGC, um Comando Vermelho para tentar o resgate, é um carro forte de 70, 80, 90 milhões parado, muitas vezes num fórum com guarda com 38. Então, peraí, né? Peraí. Isso precisa ser imediatamente incinerado, Fernando Berti.
6: Exatamente.
1: Não tem porquê. Não tem porquê deixar isso aí assim, à toa. Né? Não é algo que possa ser devolvido, é droga, acabou. Queima. Né? Pega fogo, Kengeral. Não é isso?
6: Exatamente.
1: Imagina só.
7: Pare de usar a cocaína.
1: Para. Para, xaropinho.
6: Gostou?
1: Gostei, claro. É praticamente o sonoplasta do ratinho, né? Tem que pegar o... Então assim, ó, parabéns à polícia, né? Polícia Militar, Polícia Rodoviária Federal. Digo e repito, é isso que o brasileiro quer ver a Polícia Rodoviária fazendo. E não indo atrás de quem compra um iPhone e um drone no Paraguai. É isso, pegar droga. Pegar droga. Certo? 7:30, 7:30. E olha, falando em política, as convenções partidárias iniciam a partir de agora. As convenções são o momento em que os partidos definem os seus candidatos oficialmente e enviam esses nomes ao Tribunal Eleitoral e depois daí, meu filho, não tem mais xixi, minha nega. Tem que ser aquilo ali, acabou, não tem mais como voltar atrás. Eles precisam oficializar até o dia 5 de agosto as suas legendas. No dia 25 de julho, sábado, aniversário de Jaraguá, o Partido Liberal abrirá as convenções partidárias. Teremos em São Paulo, onde devem homologar o nome do Flávio, e logo mais em agosto, corre de Santa Catarina, salvo engano, onde todo mundo já sabe vai ser homologado o Jorginho Melo. No dia 26 de julho, o PSD, onde vai se reunir em São Paulo para fazer aí o anúncio do Ronaldo Caiado e do Kassab de vice. Logo mais também em Santa Catarina, do João Rodrigues, do Carlos Chiodini, do MDB de vice. Eles que já deixaram claro que vão apoiar o Caiado, obviamente não o Flávio Bolsonaro. No dia 27 de julho, Partido Novo, Romeu Zema. Todo mundo quer saber quem será o vice de Zema. Ele falou que poderia ser a Michelle Bolsonaro, ela já falou que não tem chance, não vai ser ela. No dia 1 de agosto, Missão. Que é o MBL, né? Renan Santos. E no dia 2 de agosto, os últimos, o PT, que vão confirmar aí o Lula e também o Alckmin. E aqui em Santa Catarina tem o Merizio, né? Uhum. Que é o candidato. Na última eleição dizia ser o candidato do Bolsonaro, agora é o candidato do Lula. E...
6: Que coisa.
1: Deu uma mudada assim, tá, né? Como com troca de roupa, né? Vamos mudar de lado. Saiu de um lado, foi para outro. E o vice dele, eu nem sei quem é. Não sei, você lembra quem é o vice do Merizio?
6: Não, não me recordo, não.
1: Não lembro, mas enfim, é o Merizio que vem pelo PT, pela esquerda catarinense. Tá? Então, vamos acompanhar aí as convenções partidárias que ocorrem e efetivamente, a partir daí, começa, né, a eleição ou o período pré eleitoral. Aí começa aquela chatice da propaganda eleitoral, que é uma chatice, vamos falar a verdade, ninguém suporta, quando aquilo entra no rádio, todo mundo desliga o rádio, é uma chatice. Temos que ser sincero aqui, o Fernando Berti.
6: Exatamente.
1: Eu acho chato demais, chato demais, gosto de ver os debates.
6: Ah, isso é legal. Agora,
1: propaganda é muito chato, propaganda é muito chato.
6: Verdade.
1: 7:33, vamos a algumas participações.
6: Vamos lá, ó, quem apareceu por aqui, William?
8: Bom dia, meu amigo. Opa! Cris. É o João da Barra.
1: Tava com saudade.
8: Tamo junto. Eu quero te agradecer pela mensagem que me mandaste, acho que foi sexta, né?
1: Isso.
8: Mas tomo sempre na escuta. O único problema é que eu começo a trabalhar 4:30 da manhã. Ah. Né? O barulho das máquinas e coisa fica ruim pra gente conversar.
1: É verdade.
8: Valeu, um abração e uma boa semana e tchau.
1: Tchau, tchê.
9: Tá aí, ó.
6: Tá na escuta.
1: Tá com a gente.
6: Um abraço.
10: Bom dia, William. Bom dia, Fernando.
6: Bom dia.
10: Uma ótima segunda-feira para todos nós e uma abençoada semana. Abraços, Marlene do bairro Santa Luzia.
1: Você podia enviar uma mensagem pro boi pra ele tirar esse power bank daí? Porque eu tenho medo de pegar fogo, né?
6: É.
1: Tá aí parada essa...
6: Parada ali, estranho, né?
1: A baratinha elétrica dele?
6: Você tá esperando a Suzana.
1: Será?
6: É.
1: Ah, tá bom.
11: Bom dia, William. Bom dia, Fernando. Professor Altair.
6: Bom dia.
11: Então, eu tô passando aqui só pra ver se vocês podem ajudar aí, cara. As 108, eles estão duplicando. Oh, tá ficando uma maravilha, tudo bem. Só que final de semana, eles não passam água, caminhão com água, cheio de buraco. A gente vai pro trabalho, não consegue nem trafegar direito. Aí pega caminhão na frente, o cara sobe a 20 por hora, cheio de buraco. Eles não fecham nada. Queria ver com vocês, vocês podem ajudar alguma coisa, que a gente tá vive estragando o carro da gente ali.
1: Na verdade, eu já acionei várias vezes o secretário de infraestrutura, o Grando, e a resposta que eles me dão é que eles cobram da empreiteira, mas que empreiteira, entendeu? Então tem que dar mais uma cobrada, eu vou mandar mensagem aí ao pessoal do governo do estado para cobrar da empreiteira que faça, porque muitas vezes nesse caso se culpa A ou B. Mas eles estão recebendo o dinheiro para deixar tudo em dia. E se não estão deixando, também, claro, cabe ao governo fiscalizar, mas é complicado, né? Liga o que acabou minha bateria aqui.
6: Tá ok.
12: Bom dia, William Fritzky. Bom dia, Fernando.
6: Bom dia.
12: Uma abençoada segunda-feira para todos nós. Rosane Dalma e família, Três Rios do Norte. Hoje é dia 20 de julho de 2025. Aniversário da minha querida mãezinha Elvira Sabino Jung. Parabéns, mãe. Te amo muito, muito, muito. Minha mãe faz hoje 82 aninhos.
6: Felicidade.
12: Que Deus abençoe ela com muita saúde.
1: Amém.
12: Amém.
6: Amém. Mandar um abraço também pro João do Coice, aniversário do nosso amigo João do Coice.
1: João do Coice?
6: Tá sempre acompanhando aqui a nossa.
1: Um coice pra ele. Ele não faz coleção de canetas?
6: Faz coleção de canetas. É, uma das maiores coleções de canetas da América do Sul.
1: Será que tem caneta azul?
6: Deve ter um monte, né?
13: Bom dia, Fernando.
6: Bom dia.
13: Aí sim, Espanha campeã, em cima dos argentinos. Pelo amor, né, cara? Os caras não sabem perder. Terrível, né? Baixo.
14: Mostrando que
13: terrível.
15: Bom dia pra vocês dois.
6: Bom dia.
15: Uma boa semana pra vocês. E eu gostei muito que a Espanha ganhou, porque a Espanha mereceu ganhar. A Argentina não jogou bosta nenhuma.
1: Oh, eita. E
15: o Willy tá certo. A Espanha jogou muito, né? Então eles mereceram ganhar. Agora aqueles argentinos estavam muito grosso mesmo ontem, né? Essa sacanagem que eles faziam ontem com o jogador da Espanha. Eu também achei um absurdo isso aí. Tá bom. Um abraço.
1: Valeu.
15: Pra vocês.
1: Um abraço. Sem falar que assim, né? O juizão tava meio cego do lado, né?
6: Hã? Esquisito, né?
1: Tem uns lances lá.
6: Um golzinho anulado ali que olha.
1: Hã?
6: Aquele gol de. Que ele marcou a falta.
1: O
6: ali,
1: gol
6: que
1: anulado.
6: Que é isso?
1: O gol anulado. Ah, teve um pisão. Mas atrapalhou em nada o andamento da jogada. E outra. Teve uma outra falta ali na área que ele não marcou logo no começo. Né? E as faltas da Argentina muito mais duras. Os jogadores paravam para simular a falta e ele nem tchum. Então assim, né? Expulsou aquele maldito do Fernandes porque... Tava muito na cara, né? Aliás, uma dica que eu deixo pra você. Aí é uma impressão minha, né? Como é feio quando a pessoa branqueia o dente demais. Você veja, ele botou umas lentes, parece um piano, um teclado. Tem que ser um negócio natural, eu acho tão feio. Não, assim, sinceramente, você vê, alguns cantores fazem isso, né? Os funkeiros fazem isso.
6: Os influencers, né? Quando passa aí de uma certa quantidade de
1: seguidor. Parece que tem um... Eu tenho lente nos dentes. Uhum. Mas eu falei, ó, faz... Lente não, é... Feia, sei lá, custou caro, mas eu falei, faz um troço natural, você não diz, entendeu? Porque faz um negócio muito branco, fica feio, Fernando Berto.
6: Fica maior do que normal, assim, né?
1: Fica estranho. Sei lá. Bom. Parece umas teclas de gaita.
6: Mas eu gostei do comentário da Erilda, né? Ela começou toda carinhosa, assim, largou um bosta no meio.
1: E você também não precisava repetir, né? No intervalo, voltamos já.
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3: Ok, 7h42. Olha só, quando você tem um terreno e a prefeitura quer construir algo, a prefeitura tenta fazer uma negociação.
4: Certo.
3: E se você não aceita o valor da negociação, ela entra com a desapropriação, que é na justiça. Só que o problema é que muitas vezes, quando uma prefeitura, ou um governo estadual ou federal quer fazer, eles querem pagar muito pouco. E aqui é uma prova disso. Jaraguá do Sul, a prefeitura queria comprar um espaço de uma área lá para fazer a Via Verde.
4: Certo.
3: Ou já foi até feito, enfim, mas era uma área da Via Verde que a prefeitura queria comprar. Né? Porque o imóvel foi declarado de utilidade pública, às margens do rio e tal. E aí a prefeitura foi lá e avaliou o imóvel. Falou, olha, a prefeitura paga 137 mil. O dono falou, não, um terreno desse tamanho? 4.140 metros, 100 mil? Não. E a prefeitura, não, mas é o que vale. Ele falou, então vai para a justiça. Nós não estamos nos opondo de vender. Só que nós também não queremos dar de graça. E foi para a justiça, de certo a prefeitura pensou, vai baixar o preço, né? Aí foi para a avaliação, R$1 milhão a prefeitura vai ter que pagar. Talvez tivesse oferecido uns 500 mil, tinha comprado. Agora vai ter que pagar R$1 milhão para os donos do terreno.
4: Falta de estratégia.
3: É justo. Porque você é dono do teu terreno e o valor é você quem faz em cima da avaliação. Você não é obrigado a querer vender. Ah, mas é declarado de utilidade pública. Agora a prefeitura quer. Ok, paga o que vale. Eu fico me imaginando no lugar do proprietário. Eu tenho aí um terreno e daqui a pouco vem os caras lá, aquela porcaria daquelas antenas, torre de luz. A partir de agora você tem que derrubar a tua casa. Nós vamos meter uma torre de luz aqui e acabou. E não adianta, você vai falar o quê? Utilidade pública. Ok. Paga o que vale.
4: Mas que seja justo, né? O valor
3: paga
4: justo.
3: Paga o que vale. Então, tá aí. A justiça foi feita, eu diria, né? Foi feita.
4: Tá certo.
3: 7h44, 7h44. Vamos a mais algumas participações.
4: Muito bem, vamos lá. Vamos ouvir o meu amigo Brusque.
5: Bom dia, meus amigos.
4: Bom dia.
5: Fernando Panda Berti e William.
3: Bom dia.
5: Vamos lá. Como hoje é o dia do amigo, tá? E colegas a gente tem pouco, né? Quer dizer, colegas a gente tem muito, amigos a gente tem pouco. E esse meu amigo Fernando, além de ser meu amigo, é um irmão que a vida me deu. Grande abraço, excelente dia, excelente semana.
4: Um abraço, Rafa, tudo de bom pra você. Feliz dia do amigo pra nós, né? Tem mais, o Adelmo.
6: Fala, William, fala, Fernando, bom dia.
4: Bom dia.
6: Ei, William, será que não é o contrário? Não deveria ele deixar ali esse carro forte paradinho ali pra pegar mais rato?
4: Mas daí tem que ter alguém por lá, né? Não é assim tão fácil.
7: Bom dia, William. Bom dia, Fernando.
4: Bom dia.
7: Que bom começar a semana ouvindo o seu João da Barra. Que Deus o abençoe e que seja uma semana abençoada para todos nós. E seguimos acompanhando o desafio do Júnior Zappellini. Hoje ele sai de Criciúma e segue para Lages, de Avan e Avan por toda Santa Catarina. Acompanhe lá, segue ele no Instagram, Júnior Zappellini. E também quem quiser ajudar, tem uma rifa digital onde ele está vendendo rifando, na verdade, né? Uma bike italiana. Por R$10 você pode ganhar uma bike de 9 mil e ajudar ele nesse desafio.
8: Bom dia, William. Bom dia, Fernando.
4: Bom dia. Ô,
8: William, viu que os americanos lá soltaram o quarto lote lá dos arquivos extraterrestres?
3: Ai, ai, ai. Não vi. Tá agora aparecendo. Eu tô assistindo, agora o meu foco é outro. Eu tô assistindo os cortes do Ratinho entrevistando o cara que vai no cemitério e ouve os mortos.
4: Eita.
3: Você já ouviu ou não?
4: Não vi. Fiquei curioso agora.
3: É, depois você vai lá no Instagram do Ratinho, o Ratinho te segue.
4: Ratinho me segue, é verdade.
3: Ratinho te segue.
4: Olha aí que honraria.
3: O Ratinho segue a Ratazana.
4: É. Oh. Sai fora, o Ratazana é o Messi, cara. Caríssimo.
3: Não, é o seguinte, ele tá entrevistando um cara, tu já deve ter visto. Ele tem um canal no YouTube, ele vai com os rádios fora de sintonia. No cemitério, e ele fica mudando a sintonia e daqui a pouco entra a voz do falecido.
4: Eita!
3: É, ele foi no túmulo do Zé Rico e...
4: Começou a cantar a Estrada da Vida.
3: Não, não. E ele falou, eu vou achar aqui, eu vou botar pra ti. Ele tava lá trocando, quer ver, eu vou botar pra você, ele tava lá trocando de rádio, quer ver, ó. Fica mexendo no botão do rádio, vai. Não, você tem que mexer no botão, eu sou o rádio. Vai.
4: Ah, tá.
3: Gisela, agora 150. O quê? Não, tá mudando de estação.
4: Ah, tá. Caiu sem querer, mano. Tá, vai.
3: A diferença é a música.
4: O chefe chegou, não tá?
3: Tá bom, chega. Tá. Mas é isso. Então.
4: Entendi.
3: Aí...
4: Mas daí quando passa no túmulo de um locutor. Ele não vai saber se tá na rádio ou se é o cara mesmo. Bom dia, você está aqui, na rádio.
3: Aí depender do locutor, né? Quer ver, ó, eu vou botar aqui pra você ver, pra você ver. Ele foi visitar o túmulo do Gugu. Ouça.
9: É quando ele foi visitar o túmulo do Gugu, vamos lá ver.
10: Antônio Augusto Moraes Liberato Gugu.
3: Estou vivo, não percebi.
4: Olha.
10: Espírito do Gugu.
3: Aqui no hospital. É, rapaz.
4: Caramba, cara.
3: Você acredita nessas coisas ou não?
4: Fiquei arrepiado aqui.
3: Arrepiou-se?
4: Arrepiei.
3: Arrepiou-se, ei?
4: É.
3: Não sei,
4: hein? O Luciano mandou um vídeo aqui. Registrando o preço do combustível em São Paulo ontem.
3: Ô, louco. Ah, o etanol, né?
4: Etanol,
3: mas é que ali na região de São Paulo tem muita produção da cana-de-açúcar.
4: Ah, é?
3: E aí fica barato o etanol. Mas realmente eu estava em São Paulo aí há duas semanas atrás, o combustível lá tá mais barato que aqui. Incrível.
4: Que coisa.
3: Incrível.
11: Bom dia, William. Bom dia, Fernando.
4: Bom dia.
11: Opa, obrigado.
4: Sou João do Cois.
11: Ah, a coleção de caneta foi embora já.
4: Ah, é?
11: Aqui não tinha espaço para colocar. Madeira.
4: Mudou, né?
11: Felizmente estamos sem a coleção de caneta. Beleza? Um abraço, uma ótima semana a todos.
4: Abraço, seu João.
3: Um abraço.
4: Vou dar um beijo também pro meu irmão, o senhor Rodrigo Berti, que fez aniversário ontem.
3: Teve festa?
4: Um beijo, mano. Deve ter tido festa, mas mora lá em Itajaí, eu não compareci.
3: Ah, Itajaí? Ele é peixeiro?
4: Peixeiro.
3: Ah, quem sabe teve uma tainha assada, hein?
4: Paneleiro não.
3: Sim. Paneleiro.
12: Bom dia, senhores William e Fernando Berti. Hoje não tenho tema, nada pra falar, mas só vim aqui. Dá o meu bom dia, uma ótima semana pra nós. Ah, William, agradece aí que nem o Caneta Azul, fala alguma coisa pra mim pra dar uma relaxada aí, um abraço a todos.
3: O que ele quer?
4: Sério, quer que você imite o...
3: Caneta Azul?
4: O Caneta Azul.
3: Ó, esse aqui é um jornal sério. Eu não posso mais imitar o Caneta Azul. É, fui proibido pela direção da emissora de imitar o Caneta Azul. Luciano Zerbinati falou, se você imitar o Caneta Azul de novo, rua.
4: É verdade.
3: Esse jornal é sério. Falei, tá bom, tem que respeitar.
4: Eu tava junto nessa reunião. É.
13: Bom dia, William. Bom dia, Fernando.
4: Bom dia.
13: Cast São Luís. Ô, William, escutei ontem um comentário no podcast de um cara aí de stand-up, que faz todo sentido, hein? A seleção brasileira não,
14: não consegue trazer o caneco pra cá, porque, por exemplo, nessa Copa, cara, os caras levou. A seleção brasileira levou 23 influencers mais a Virgínia, cara. Aí é foda, é muito influencer, cara. Dá pra você levar jogador pra lá. Não vou dizer os detalhes, né, do que eram os jogadores do passado, né, cara? Mas todo mundo sabe, né, cara? De farra, pinga e foguete, né? Agora hoje em dia é skincare, é massagem não sei o quê, pilates.
3: É uma, né, nutelada do tênis. Cão.
14: Aí é foda, né, cara? Não compensa, não compensa. É, tem que melhorar. Volta Ronaldo, volta Ronaldinho Gaúcho.
3: Essa,
14: volta,
3: essa Ronaldo, seleção volta, que tá aí tem que resetar e começar do zero.
14: Então, esse moleque aqui, verdade
4: é essa. É, sei lá, né?
3: Mas primeiro que não tem que levar a família. Não é um passeio de férias. Você tá lá contratado pra jogar. Família fica em casa assistindo. Pra começar.
4: O Valmir mandou uma foto do Messi com a camiseta do Palmeiras aqui.
3: Ele já jogou no Palmeiras, o Messi, não?
4: Não, mas deve ter alguma piada aí, né?
3: Ah, tá.
4: Não vou fazer. Não vou.
3: Eu acho que é porque o Messi não tem Mundial.
4: Ah.
3: 2026, né? Mas tem o do 2022, né?
4: É, não sei. Não...
15: Bom dia, pesada. Esse é o William, né? Eu sou o rádio e você mexe no meu botão. Ai, William, pelo amor de Deus.
4: Eu não quis falar nada, mas...
3: Ô, oh, que é bom dia, isso?
16: Bom dia, Fernando. Olha, um programa a gente sério. Trabalha a vida toda, se esforça para conseguir um pedacinho de chão, né? Pra construir uma casa. Aí vem a prefeitura e oferece 100 mil.
3: É.
16: Meu Deus, onde é que o morador vai conseguir comprar um terreno por 100 mil reais? É.
3: O que, que é 100 mil hoje em dia?
16: Tão grande, né? Que paga o valor que vale, né? Olha, eu acho que se eles pudessem, eles metiam um pontapé na bunda do contribuinte e se vire. Se eles pudessem fazer isso. Mas para não ficar muito feio, né? Eles oferecem 100 mil. Ah, por favor.
4: O José Adenor mandou uma foto aqui da coleção de canetas dele. Tem mais ou menos 2.600 canetas.
3: Caramba! É coisa, hein?
4: É caneta, hein?
3: É coisa.
4: Será que não arrematou a coleção do João do Coice?
3: Olha...
4: Não, acho que o seu João tinha mais.
3: É, falo. Voltamos já.
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3: Agora 7:55, vamos a algumas das principais ocorrências policiais da área de abrangência do 14º Batalhão de Polícia Militar. Vamos lá. Tivemos aí vias de fato em Guaramirim, ocorrência de ameaça após denúncia de desentendimento motivado por reclamação sobre o som automotivo. No local encontraram diversas pessoas visivelmente embriagadas e determinaram que permanecessem na área externa da casa. Uma mulher desobedeceu às ordens policiais, investiu contra um policial e tentou tirar sua arma, sendo necessário o uso de instrumento de menor potencial ofensivo para conter a doidinha, né? A mulher recusou o atendimento médico e tal, foi lavrado um termo circunstanciado, folgada, né? Tentar tirar a arma do policial, se é nos Estados Unidos, numa hora dessa ela já tava falando no rádio do cara lá. A polícia militar foi acionada para atender a ocorrência de perturbação de sossego em razão do som, também no João Pessoa. Equipamento estava em via pública, a polícia recolheu o som. Embriaguez na Barra do Rio Cerro, a polícia abordou aí o veículo, o cidadão estava embriagado, acabou então sendo levado para a delegacia a princípio, né? Maus tratos, violência doméstica no bairro Vieiras. A polícia foi acionada para atender a ocorrência de violência doméstica. Um homem de 31 anos vindo de Itapema para visitar a filha havia ingerido bebida alcoólica e se alterado. O autor agrediu o enteado, menino de 10 anos, com 2 socos nas costelas. A criança chorava intensamente, queixava-se de fortes dores. Sendo necessária a intervenção do corpo de bombeiros, conduziu ela para o hospital para o raio-x. O homem proferiu xingamento e ameaçou de morte o menino e a ex-companheira. A guarnição verificou que o agressor possuía um mandado de prisão ativo expedido por Guaramirim. Ele acabou sendo preso pelos policiais, né? Posse de drogas na Tifa Martins, cidadão com maconha e lesão corporal em Guaramirim. Um homem de 29 anos e seu inquilino de 37, motivados por cobranças da locação, acabaram entrando em vias de fato. A polícia foi chamada. Em Schroeder, a polícia foi verificar uma situação de drogas. Um homem de 19 anos foi abordado com maconha, tentou dispensar. Outro homem de 20 anos estava junto, passou a desacatar os policiais, recebeu voz de prisão, quis reagir, acabou sendo imobilizado com técnicas e táticas de controle policial.
4: Que bom.
3: Coisa, que coisa, né? Tá certo? 7:58, temos tempo para mais nada,
4: não,
3: niente,
4: é
3: nothing.
4: É verdade.
3: Está chegando quem? Suzana?
4: Suzana Andrade.
3: Suzana Andrade, uhum. E a alegria matinal de uma reunião de vendas. Um grande abraço e até. Tchau.
4: Tchau.
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1: Produção, tá tudo pronto? Tem certeza disso? Segundou, meu povo, ZYD 741 nos 99,1 Rádio Estúdio FM. Bom dia, bom dia. Tô na rádio.
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1: 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Tudo pronto, aliás, não só pronto, como preparado, né? Tem uma programação sensacional. Pra gente celebrar a vida, pra você que já tá aí na sintonia 99,1, bom dia, tô desde cedo na lida, gente, que segunda-feira mais linda, mais especial, tempo bom, 17 graus, no centro de Jaraguá do Sul, inverno brasileiro, prazer, bom dia, eu sou a Suzana Andrade e a partir de agora te faço companhia, tô ali, ó, já tô batendo papo com a galera no WhatsApp da estúdio, 98402-7371. Você sabe que eu adoro quando você faz isso aqui, ó.
3: Mande áudio. Não mande, né? Não mande escrevendo, não, que eu não sei ler, não. Mande áudio.
1: Mande a sua mensagem de áudio. Participe. Daqui a pouco vou contar quais prêmios a gente vai sortear pra você, tá bom? Tem uma galera que já tá de férias, né? É, férias da escola, tá em casa com a mamãe, com o papai. De repente foi dar um cheirinho na vovó hoje, né? É desse jeito, né, meu povo? Haja rede de apoio, né, mamães? Um beijo, sorte de quem tem, né? É, rede de apoio, tem com quem contar nessas horas, né? E coisa boa. Mas a gente sempre dá um jeitinho, não é? Com certeza. Hoje, dia 20 de julho, você que tá na lida, você que tá em casa, você que nos leva de carona, muito obrigada. Que teu dia, que tua segunda-feira seja maravilhosa, seja especial, produtiva. Mas acima de tudo, que você seja feliz.

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estúdio, a número 1 do seu rádio, Ana Castela Boiadeira, pra gente finalizar aqui a nossa primeira sequência de hoje, segunda-feira, que tá daquele jeito que a gente gosta. Bom dia, Rosângela. Beijo pra você, Rô. É,

0: dia. 8h31, vou ali pegar. Hoje tem cafezinho gostoso da Dona Lúcia. Ai, o sábado sem este café, Dona Lúcia. Faz falta, viu? Ó, ó. 8h31.
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0: De volta na programação Estúdio, a número 1 do seu rádio, 8h34. E aí, como foi o seu fim de semana? Ah, Espanha, que alegria! Ei. Valeu a pena secar a Argentina, né, Dona Lúcia?
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8: Três porradas na orelha, meu irmão.
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0: Ô, meu irmão, eu sosseguei.

0: Santana, olho marrom na programação estúdio para finalizar o top 3 de hoje.
1: Bom dia, sua Ivonete de São Luís. Uma ótima semana a todos.
0: Um beijo, Ivonete. Quem mais está passando por aqui? O Rogério, o Afonso, né? É. O Brasil não queria estar na final da Copa, o Andréia Bar? Esteve, né? É, Ronaldinho, a Andréia, a Madonna deu um jeitinho. Ah, o Brasil quer estar na final? Então vai estar. Pronto, resolvido, né? Colocou ali os dois Ronaldos, né? Isso, Ronaldo, o bruxo e o fenômeno, né? É, muito bem. Ah, de repente, se tivessem entrado pra jogar, a gente, né, teria... Ah, tudo bem, né? A Espanha, né, foi a campeã, não sendo a Argentina, já tá tudo certo, viu? Tá tudo certo. Bom dia, Sul! Bom dia, Rosângela! Seja bem-vinda, maravilhosa! Obrigada pelo carinho, pela audiência. Vou ali e volto já. Estúdio 8:45. 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

0: É manhã de segunda-feira, não é qualquer manhã, não. É aquela manhã que você acordou disposto, né, a correr atrás dos seus sonhos, a lutar pelo que você acredita, a não perder nenhuma oportunidade de ser gentil, de fazer o bem. E vamos dar-lhe que é tudo nosso.
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0: Sim, Iago York. Dia especial, hein? É, dia especial. É, todos os dias podem ser especiais na nossa vida, né? Com fé, muita fé, muita coragem, muita determinação.
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0: Rupi. É, a música bonita, né? Foi a nossa música da hora. Quem espera perde. Perde o quê, Suzana? 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Estúdio 8:59.
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0: ficar com gostinho de saudade na programação. 19 graus a temperatura no centro de Jaraguá do Sul, hoje dia 20 de julho. Vamos pra ele, vamos até ele, né? Até o WhatsApp. Oi, Raquel, querida, Raquelzinha ali do bairro Águas Claras, tá passando por aqui. Oi, Cezinha, bom dia, quem mais aqui? Opa, áudio chegando do jeito que a gente gosta, vamos lá.
1: Bom dia, Suzane Andrade, oi. Carlos aqui de Santa Luzia, um ótimo dia, que nosso bom Deus te abençoe.
0: Tô com
1: obrigada. Um pagodinho do Raça Negra aí pra nós.
0: Ai, eu
1: pra toda
0: Raça
1: a galera
0: Negra
1: que tá na escuta aí. Me bota no sorteio, tá bom? Um beijo, fica com Deus.
0: Querido Carlos, eu também adoro Raça Negra. Deixa eu pedir aqui pra nossa produção, por gentileza, encaixar Raça Negra ali, pode ser? Isso. Quem mais? Oi, Cleiton. Cleiton tá passando por aqui. Uma ótima semana. É verdade, hoje é dia do amigo. É hoje, é, né, produção? Hoje é dia 20 de julho. É comemorado o dia do amigo. É, eu sou uma pessoa, né, de poucos amigos. É, poucos, porém, verdadeiros, né, gente? Ó, dá pra contar. Eu acredito, tenho certeza disso, viu? É, em uma mãozinha aqui eu conto tudo, viu? É, amigo, amigo. Aquele que vai estar ali quando você precisa, mas também vai estar vibrando com você quando estiver bem, quando estiver feliz, né, gente? É verdade? A verdadeira amizade também se reconhece nisso, né? Na felicidade genuína de ver a pessoa que a gente ama, que a gente gosta, prosperando, né? Isso também é amizade, né? Quando a pessoa tá ali nos momentos difíceis, mas também quando ela tá lá vibrando, vendo você bem, feliz, aí sim é amigo, né, gente? Deixa eu ver quem mais aqui tá passando. É, tem gente, quando vê o outro feliz, não gosta muito, né? É, quando vê o outro bem, aí não é amigo, não. 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

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De volta na programação Estúdio 9:20. Que tal você aproveitar que hoje é o dia do amigo?

0: maravilhosa. Um beijo, Grazi.
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0: Paredão, claro. Me ajuda aí, dá uma votadinha. Paredão vai começar. Paredão, como é que funciona, Suzana? Três grandes sucessos, um deles a gente vai tocar de novo pra você, tá bom? Primeira opção, Ana Castela. É que eu não te esqueci. Música de número 2, Danilo e Davi, não mexe nas minhas gavetas. E a terceira, Lucas e Igor, Flash. Valendo um Classic Burger. Ei, coisa boa, é Brad. Brad Burger Delivery pra você, tá bom? 98402-7371.
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0: Castela, primeira do nosso paredão de hoje é que eu não te esqueci. Música de número 2, valendo um Classic Burger pra você matar a sua fome de Brad. Brad Burger Delivery. Ai, que delícia.
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0: mexe nas minhas gavetas. Danilo e Davi, primeira Ana Castela e a terceira.
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Lucas e Igor Flash. E aí, passou no WhatsApp Estúdio, deu uma votadinha. 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Oi, Gruber, do bairro Estrada Nova, bom dia, Marina. A Mari Siqueira também, né, Mari? Do João Pessoa, um beijo, maravilhosa. Quem mais aqui? O André. Oi, André. Cadê o André aqui? Do bairro Ilha da Figueira? Isso, André, querido, um abraço pra você, tá bom? André da Veiga. Oi, Tati. O Cleiton, um abraço pra você, Cleiton. É, oi, Sul, voto na opção número 1, Elaine de Xereder. Alô, Priscila, Franciele, Ademir, Fábio de Nereu. Daqui a pouco eu volto com o resultado aqui do nosso paredão de hoje. 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

0: na Estúdio 9:30. 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
0: 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É amanhã de segunda-feira, é julho, gente, dia 20 de julho. Criançada da rede municipal, das escolas particulares de férias, né? A rede estadual de ensino não, tem aula até quarta-feira, viu? É quarta-feira. Vamos, Dali!
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0: Não para. O resultado ficou assim. Não deu para Danilo e Davi.
5: Que pena.
0: Ah, eu sei, espanhol. Sei muito bem para quem você tava torcendo, viu? É.
5: Eu vou meter levar em ustedes, muchachos.
0: Que isso? Ô, espanhol, você tem que estar feliz hoje, espanhol. Yeah. Depois aí de quantos anos o espanhol? Hã? Não, responde, vai. Hã? Quantos anos? Não sei, eu também tenho que pesquisar ali, viu? Ai, ai, e também vem pra cá pra fazer companhia pro Danilo e pro Davi, o Lucas e o Igor. Podem chegar, isso.
5: Isso agora!
0: Ô, espanhol, tem que estar feliz hoje, espanhol. Eita. A Argentina ficou em segundo lugar. Segundo lugar, gente. É água de salsicha, né? Serve pra nada, não.
5: Três, dois,
0: Copa, né, gente?
5: Uno.
0: Fuego.

0: Marília Mendonça, bye bye, bye bye, nada. 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

0: Olha, vai. Dá aquela olhadinha hoje e perceba o quão abençoado você é. Agradeça pela tua rotina, pelas coisas boas. Há muito amor envolvido, né, na nossa rotina, no nosso dia a dia. Pois é, onde a vida acontece, viu? Oi, Su, bom dia, Carla, do bairro Vila Lense. Ah, Priscila, beijo, Pri, maravilhosa, obrigada pelo carinho. A gente finaliza o nosso Estúdio Play, segunda edição, com Casas d'Água. 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Na Estúdio 9:57.
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0: Tá tudo pronto. Que maravilha. Então a gente pode, deve começar. 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
0: Vamos de Donas da Casa hoje, segundona, pontualmente 10 horas da manhã, 20 de julho 2026, é o ano. Prazer, bom dia. Eu, Suzana, continuo com você até o meio-dia, mas a partir de agora acompanhada dos nossos meninos. Bem, Jorge, isso. Nossa, quanta elegância.
10: Terminando o mingau.
0: Ah, olha ele todo, ele tá todo trabalhado hoje, gente, nas cores da bandeira da Espanha. Ah, eu também tava torcendo e muito, viu? Que olha, jogo bonito, né? Quanta garra, gente do céu.
10: Terminando o mingau.
0: Foi bonito, né? Ver a Espanha lutando, né? Pelo título aí de campeã da Copa do Mundo. Foi coisa linda. Aliás, tomara que, né, a nossa seleção tenha aprendido alguma coisa, né? Com a garra dos espanhóis. Não, brasileiro, quanto a isso, é muito criativo, né? Quantos memes, né? Ah, o Brasil queria estar na final, pronto, Madonna deu um jeito, colocou o Brasil na final. Estávamos lá representados, né, pelos Ronaldinhos, pelo Ronaldo.
10: Era
0: um fenômeno, né? É, olha que situação, que fase, Brasil. O Brasil queria estar na final, esteve, né, meu povo? É. Gente, hoje, para comemorar, é, estamos comemorando aí. Você estava torcendo, lógico, pela Espanha, né? Será que teve?
10: Teve
0: sim, muitos, né? É, teve uma galera que torceu pela Argentina. Ó, gente, hoje tem cento de salgadinhos da Disque Salgadinhos. Tem combo do Xuxa, Super Dog do Xuxa. Que combo mais gostoso que a gente vai presentear você, ouvinte da Estúdio FM, você, que é a razão do nosso sorriso, da nossa felicidade, viu? Pra participar ali, ó, no WhatsApp do Estúdio, 984027371. Lembrando que hoje é dia do amigo. Ai, quem tem um amigo de verdade precisa cuidar, valorizar, cultivar. Ah, eu também, viu? Tenho poucos amigos, né? Amigos. Tá bom, então. Olha só, eu sei que eu sou sua amiga. Você pode contar comigo, viu? Esse é o Jorge, mas tem ele também aqui nas ondas da Estúdio, lógico. Da vida dos famosos, né?
11: Su, bom dia. Bom dia, Jorge. Gente, eu quero beijo.
0: Eu quero beijo, quero a galera participando, porque os prêmios hoje estão sensacionais, hein?
11: Olha, a produção tá boazinha hoje.
0: Oh, bota boazinha nisso, viu? É, vou passar a bola.
11: Su, deixa comigo. Deixa.
12: Filhos de Michael Jackson travam disputa judicial por fortuna bilionária do cantor. A disputa pela herança de Michael Jackson, morto em 2009, ganhou novos capítulos e teria abalado de vez a relação entre seus três filhos. Paris Jackson, Prince Jackson e Bidi Jackson estão em uma batalha judicial envolvendo o controle do espólio do cantor, estimado em cerca de 789 milhões de dólares. A relação entre os irmãos se deteriorou a ponto deles praticamente não conversarem mais. Quando precisam tratar de assuntos ligados à herança, toda a comunicação acontece por meio de advogados, consultores e representantes. O desgaste também teria sido intensificado durante a produção da cinebiografia Michael. Como ele estaria vendo isso, né? O Michael Jackson.
0: É importante, né? A gente precisa, né, pensar, né, no futuro e tal, mas, gente, tem que aproveitar o hoje, a vida agora, né? Aí, os filhos daquele jeito, né? É, Obrigado por herança. Uhum. Bora viver. Tindim vai viajar, vai passear.

0: 200 reais.
1: Sucesso bom. Ah, é? Na estúdio 10 e 11. Bom dia.
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0: Rosa com o Murilo Huck na programação estúdio hoje. A Comilança tá boa demais, hein? Tem um cento de salgadinhos da Disque Salgadinhos, mais combo do Xuxa pra você. Que comilança boa, hein? Você tá a fim de concorrer? Ali, ó, no WhatsApp da estúdio. Tá valendo. Cadê o povo?
1: É, Su.
0: Oi.
1: Meu amigo, a gente sabe que conhece, convive com bastante pessoas, né? Mas amigos são pouquíssimos.
0: Exatamente.
1: Então, deixar um forte abraço para aqueles amigos que a gente tem aí, de verdade. E coloca no sorteio concorrer esse combo do Xuxa, esses 100 salgadinhos aí. Valeu, abraço, Cleiton.
0: Valeu, Cleiton. É, hoje é dia do amigo, né? Você quer aproveitar, mandar um recado pro seu amigo, né? Que mora aí no teu coração. Pode abrir seu coração hoje aqui, viu? Isso, no bom sentido, né? Deixa eu ver quem mais aqui mandando mensagem.
2: Bom dia, Sim.
0: Oi.
2: Coloca nesse sorteio do centro de salgadinhos, tá bom? É, Vivi aqui de Massaranduba.
0: Oi, meu amor. Beijo. Não tem só o centro de salgadinhos, não. Hoje a comilança tá em dobro. Tem combo do Xuxa. São dois dólares. Mais duas garrafas de Coca-Cola KS pra galera que tá ali, ó, mandando mensagem.
3: Oi, Su, Andréia de Santo Antônio.
0: Oi, Déia.
3: Coloca no sorteio. Beijo.
0: Beijo, Déia. Caiu no zap da estúdio, já não tem mais pra onde correr, não, viu?
4: Oi, Su, bom dia. Aqui é a Jane Turiceiro. Manda pra mim esse centro de salgadinhos.
0: Ah, Jane, querida, um beijo.
4: Ótima semana.
0: Ótima semana. Vamos dar, não dá pra afrouxar, não.
5: Bom dia, Suzana. Oi. Tudo bem?
0: Tudo
5: quer
0: bem?
5: Participar do sorteio? Adenilson do bairro Trejo do Sul. Abraço.
0: Feliz dia
5: do
0: amigo. Ah, obrigada, querido. Quem mais? Oi, Mari. Mari do João Pessoa. Beijinho pra você. Boa semana. Quem mais? Vamos lá.
6: Bom dia, Suzana. Oi. Dá esse cento de salgadinho pra mim aí, pra comemorar a Espanha, porque eu trouxe tanto ontem que mereceram ganhar.
0: Mereceram.
6: Jogaram
0: bonito, né?
6: Bonito, jogaram. Capricharam. Meu, se o Brasil fosse,
0: né?
6: Assim, tava bom.
0: É,
6: um beijo,
0: verdade.
6: Querida. É Maria Batista do Amizade.
0: Foi lindo, né, gente? Ver a garra da Espanha. Realmente foi sensacional. Oi, Su. Oi, Bianca. Um abraço maravilhoso. Elaine lá de Xerede, né? Tá passando por aqui. Quem mais? Vamos lá.
7: Bom dia, Su.
0: Oi.
7: É a Daiane da Barra do Rio Cerro.
0: Oi,
7: me
0: amor.
7: Coloca no sorteio.
0: Já
7: uma
0: tá.
7: Ótima semana.
0: Beijo, meu amor.
7: Su,
0: oi.
7: Uma ótima semana para todos nós. Abraços, Marlene, do bairro Santa Luzia. Beijo.
0: Beijo. Quem mais?
8: Suzana, bom dia. Parabéns para o dia do amigo. Valeu, Suzana. E põe no sorteio aí.
0: Ó, ó. É o Wagner, é isso, né? Oi, Wagner, querido, um abraço pra você. Que foi, Jorge, que você vai falar?
9: Terminando o mingau.
0: Ah, o Wagner que... Ah, Wagner, muito bem. O pessoal chama ele de boi, mas ele gosta. É, é um negócio de apelido.
9: Terminando o mingau.
0: Quando chama de Wagner, ele nem sabe, né? Um abraço, viu, querido? Obrigada, viu, pelo carinho, pela audiência, pela carona.
10: Quem Bom dia, Su,
0: Oi.
10: Tudo bem?
0: Tudo.
10: Aqui é a Mari, do João Pessoa.
0: Oi, Mari.
10: Quero participar da promoção dessa comilança. Manda pra mim.
0: Su, aqui é o Ademir da Barra. Ah, o Ademir escreveu assim: amigos na vida são poucos, mas uma em especial é minha esposa, minha amiga, confidente, meu amor. Ai, que bonito, Ademir da Barra. E o nome da esposa é a Cláudia. Concordo plenamente com você, viu? Quando você é casado, quando você é casada, o teu primeiro melhor amigo é o seu cônjuge, né? Sua esposa, o seu marido. É a pessoa que tá ali, né? Pra você contar tudo, pra você contar, né? Em todas as horas da vida, né? Pra você comemorar as vitórias, né? Pra um segurar a mão do outro quando precisa, né? Quando se, né, é casado, primeiro melhor amigo é o seu cônjuge. Oi, Karina, querida. Oi, Su, manda pra cá. Tenho uma best na vida. É amiga ponta firme. Se alegra comigo nos dias bons e me ajuda nos dias maus. É, deixa eu ver aqui. Não falou o nome da amiga. Karina, por isso que eu amo quando vocês fazem isso aqui, ó.
11: Mande Aldo, é. Mande Aldo. Não mande, né? Não mande escrevendo, não, que eu não sei ler, não. Mande Aldo.
0: Eu amo sentir a energia da sua voz.
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1: De volta na programação Estúdio, Donas da Casa. Tem ouvinte na área.
2: Ó, peraí, cadê? Bom dia, Suzana.
1: Oi.
2: Bom dia.
1: Bom
2: aqui
1: dia.
2: É o Cleiton de Xerederum.
1: Oi, Cleiton.
2: Manda esses brindes pra mim, comemorar os 13 anos de casado com a dona Onça.
1: Você viu que ele chamou a esposa da Onça?
3: Domingão.
1: Isso. Por um lado, tem um lado bom, né? Porque tem que saber que se andar, pisou fora da linha, a dona Onça vai entrar em campo, né? Isso, vai entrar e vai resolver. Não dá pra ser muito boazinha, né? Né? Vida dos famosos.
4: Faustão pede e Galvão Bueno diz que pode voltar na Copa de 2030. Como assim, Galvão? Não jurou que ia parar? O narrador que havia anunciado que essa seria sua última vez comandando a transmissão de um Mundial, assistiu a depoimentos de amigos e colegas. Um deles foi Faustão, que chamou Galvão de profissional extraordinário. Queira ou não, você vai ter que chegar a mais uma Copa. Você é muito competente, tem foco e vai com certeza surpreender todos nós, amigos, fãs, toda a torcida brasileira. Saúde e felicidade. 2030 pode ser diferente. Você vai estar lá, afirmou o apresentador. Após ver as homenagens, Galvão agradeceu. Ele não quis gravar se voltará em 2030. Gente, eu queria agradecer demais. Eu não sei o que falar. Eu não sei daqui a 4 anos... se aqui vou estar, eu não sei com que saúde vou estar. Então não é mais para pensar em narração, disse. Fazer um comentário, apresentar um programa é uma coisa completamente diferente. Então vamos deixar isso em aberto e Deus sabe o que faz.
1: É muito importante você reconhecer e entender, né, quando é hora de parar, de passar régua, de fechar conta. De viver, viajar, passear, estar com quem você ama. 10h24. Entre a...

0: Henrique Juliano. Cuida bem dela no nosso Donas da Casa de hoje.
1: Bom dia, sua linda. Aqui é a Mari da Barra. Passando aí para desejar uma semana bem abençoada para todos nós.
0: Obrigada,
1: Mari. E nada
0: Mari.
1: Melhor do que começar a semana ganhando essa cumilança aí. Manda para mim, abraços.
0: Oi, Mari, um beijo, meu amor. Seja bem-vindo, uma semana linda, né? Próspera, abençoada. Simone, querida, sua é a Simone, de Três Rios do Sul. Deixa eu ver aqui, são os meus amigos que eu amo. Deixa eu ver aqui. Ah, ela tirou foto até ali no, acho que foi num backstage nosso, né? São os meus amigos, o Adenilson, o Andrei, a Rose, amigos de todas as horas, isso mesmo, das boas, das ruins, né? Eu diria que principalmente das boas, né? Que vibram, que torcem pela sua alegria, pelo seu sucesso.
2: Bom dia, Suzana. Oi. Patrícia Andrade. Hello, Susan! Feliz dia do amigo, que eu também te considero seu amigo.
0: Obrigada.
2: Ah, eu também quero ganhar essa coisa rara de comer aí. E bota no sorteio. Beijo, tamo junto.
0: Obrigada, Célio. Um beijo no teu coração. Ó, a comilança hoje tá garantida, hein? Tem um cento de salgadinhos da Disque Salgadinhos. Espera aí que não acabou, não. Tem combo do Xuxa, Super Dog do Xuxa pra você.
3: Bom dia, Xuxa. Oi. É quem ganha da Figueira. Oi. Manda esses prêmios pra cá. Sexta-feira é aniversário da minha mãe, quero dar de presente pra ela.
0: Olha.
3: Tô aqui na minha luta diária. Um beijo, boa semana, que Deus abençoe essa semana maravilhosa.
0: Querida. Ela mandou foto, ó, ela fez um pãozinho. Sabe aquele pãozinho caseiro, sovado? Você sabe que eu olho essa foto ali e lembro da minha infância, porque eu fiz muito pão. não parece, mas eu cozinhei, comecei a cozinhar muito cedo, acho que por isso que hoje, ai meu Deus do céu. Um beijo, viu, Kathleen? É importante a gente fazer tudo com muito amor, né? Cuidar de quem a gente ama com amor, né? Cuidar da casa, cozinhar para quem a gente ama. São demonstrações de zelo, de cuidado. Como a gente sempre fala, amor é ação, é agir, é atitude. Isso, né? Ficar falando blá, blá, blá, blá, não vai resolver nada. Tem que fazer. Ir lá e fazer, resolver. Aí, amor. Na estúdio 10h35 agora, informou o Giassi, tem aniversário Giassi, claro que no aniversário do Giassi, você economiza e concorre a super compras. 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

0: foquinha bem de leve. Bem na malemolência, né, Leão? Vem cá. Vida dos famosos, olha só.
1: Virgínia Fonseca e Vini Júnior enfrentam granizo em show de Bad Bunny e são flagrados juntos em Milão. Virgínia Fonseca e Vinícius Júnior viveram um perrengue durante o show de Bad Bunny realizado no sábado em Milão, na Itália. Em meio aos rumores cada vez mais fortes, a influenciadora e o atacante da seleção brasileira foram flagrados juntos e de mãos dadas na apresentação, que acabou interrompida por uma forte tempestade de granizo. Vídeos publicados nas redes sociais mostram um momento em que o público deixa o hipódromo às pressas. Cerca de 80 mil pessoas acompanhavam o espetáculo quando o mau tempo obrigou a evacuação do local. O show durou cerca de 40 minutos antes de ser interrompido. Então, tá? Mas estão juntos, claro que estão juntos.
0: Lógico. 10h41, bom dia.

0: na Estúdio 10h47.
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0: Sol Tatuado, Geninho, Mariana Fagundes na programação. Oi, bom dia, Adri. Um beijo na Evelyn, né? A amiguinha da Maria Vitória, um beijinho. Oi, Su. É, aqui é a Vera, do bairro Vila Lense. Manda beijo pra Josi, Vanir. Deixa eu ver aqui. Estão na facção, na lida, né, meninas? Um beijo, maravilhosas. Deixa eu ver o que, que o Regi mandou aqui. Peraí, vamos apertar o play, Suzana. Isso.
1: Bom dia, Suzy. Aqui é Reginaldo do Bairral, curtindo bom Estúdio dia. FM, programas Donas da Casa. Uma excelente semana pra nós e me coloca no sorteio. Valeu!
0: Valeu, valeu!
2: Bom dia, aqui é Samália de Aragão Esquerdo. Quero participar desse sorteio. E feliz dia do amigo. Que sejam poucos, mas que sejam verdadeiros. Beijo!
0: É verdade, eu sempre falo, né? São poucos, mas são valiosos. Meu Deus do céu! E é engraçado que no meu caso, né? Alguns dos meus amigos que eu conto assim, ó, numa mãozinha, isso, numa mão. Duas não moram em Jaraguá, moram longe, viu? Mas se eu precisar, meu amigo, minha amiga, se eu precisar. É coisa linda, viu? Na estúdio 10h51.
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0: 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Mário, Mário Júnior, é com você, bom dia.
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0: De volta, seguimos na programação. Estúdio tem música boa, tem, claro, você interagindo, mandando mensagem, concorrendo aos nossos prêmios de hoje, ó. Tem um centro de salgadinhos da Disque Salgadinhos, tem comilança do Super Dog do Xuxa, ai que coisa boa. Dá até fome só de falar.

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4: Isso aqui tem que ter sentimento. 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

0: safadão, isso mesmo, o rei vaqueiro displicente na programação estúdio. É, Margarida, um beijo, Margarida, maravilhosa. Obrigada pelo carinho, Jana, Janaína de Guaramirim, Claudineia, Su, deixa eu ver aqui. Ah, querida, um abraço pra você, tá bom? Su, amizade de verdade é aquela que não se cobra mensagens diárias, porém, a hora que precisar, você pode contar sem dúvida alguma. Tenho duas que são assim, e já faz 24 anos dessa amizade, a Cris e a Manu. Quem tá mandando um recadinho é Claudineia. É verdade, são assuntos totalmente aleatórios, né? Pelo menos comigo é assim. Você tá lá falando de uma coisa, de repente você manda outra coisa que não tem nada a ver com aquele assunto, né? E às vezes, né, passam alguns dias que você não manda mensagem pra pessoa e ela não te cobra nada por isso. Aí sim, meu amigo, minha amiga, né? E quando você precisa desabafar, né? Ah, meu Deus, tá uma psicóloga. A Maria Vitória fala psicóloga. Amanhã eu já não vou à psicóloga. Vai sim, a psicóloga. É, as nossas amigas que aguentem, né? O desabafo, os desabafos. E são assuntos totalmente aleatórios, né? De tudo um pouco. Coisa boa. Né? Quem tem amigos tem uma riqueza imensa, né? Imensurável.
1: Isso, Lara, da Estrada Nova, me bota no sorteio, que hoje eu vou ganhar. Tá tudo bem com você? Eu queria saber se você podia tocar uma música aquarela para animar essa semana. E essa música é para meu pai, para minha mãe, para minha irmã e para o meu cunhado. Por favor. Manda oi para Dona Margarida, para Dona Raíssa, Dona Giovanni. E o senhor Ivanir, por favor.
0: Que coisa maravilhosa. Uma mini ouvinte linda. Um beijo. Produção, por gentileza, procurem a música ali da nossa mini ouvinte. Né? Aqui eu não mando é nada aqui, viu? Eu só fico apertando play. Oi, Su. Olha quem apareceu, ela. Deixa eu apertar o play.
2: Bom dia, Suzana. Oi. Tudo bem? Tudo. Hoje quero mandar um grande abraço para todas as minhas amigas, que hoje é dia do amigo, né?
0: Isso.
2: E para vocês da rádio, que são nossos grandes amigos de todo dia, né?
0: Beijo
2: a todos, Iracy da Figueira.
0: Você não pode, né? As pessoas não podem nos ver, mas a gente pode sentir essa energia que vem aí do outro lado, viu? Por isso que eu amo quando vocês mandam áudio, né? Já a gente sente. Você sabe que eu sou fã dele, do Celso Portioli. Ele é locutor. E rádio é isso. Rádio é energia, é sintonia. Esse negócio de voz, vozeirão, não, é energia o negócio, viu? 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

0: Jorge e Matheus. Mistérios na programação Estúdio pra você. O que não tem mistério, né? É pra você mandar mensagem aqui, ó, no WhatsApp da Estúdio, concorrer a essa comilança. Gente, hoje é comilança pra mais de metro, viu? É, tem um cento de salgadinhos da Disque Salgadinhos. Tem combo do Xuxa, esquece, tá estourado, viu? O buchinho vai ficar cheio, vai ficar feliz demais, né? Isso. Oi, deixa eu ver aqui. Oi, Su, Fran de Massaranduba. Eu tinha minha amiga irmã, a Gi. É, a gente acaba pegando algumas amigas já, assim, ó, pra psicóloga, né? Conta tudo e a pessoa lá te ouvindo. Você precisa, às vezes, que alguém só te ouça, né? Você já sabe o que você vai fazer, mas você quer desabafar, você quer falar. A pessoa te dá os conselhos, né? O que você deveria fazer, o que ela acha que você deveria fazer, mas você não vai fazer, né? Você vai fazer o que você quiser com a cabecinha mandar, né? Mas alguém que te ouça, né? São os verdadeiros amigos. Atos, hoje é dia do amigo, viu? É, hoje é dia do amigo. E eu acho que a maioria das pessoas são assim, tem poucos e bons, né? Que dá pra contar, às vezes, nos dedos, assim, ó, de uma mão. É, a gente tem bastante colega, conhecido, mas amigo, amigo. Poucos, né? Na Estúdio 11 e 14.
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0: 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Como é que tá esse sorriso, Su? 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Ai, cuide de você, né? 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Aquele churrasco gostoso. Aí você não vai mais se privar de ir a restaurante, ir na casa dos amigos, comer aquele churrasco. Não vai cair a dentadura, né? Vai poder ter qualidade na hora de mastigar os alimentos, na hora de sorrir pra essa vida maravilhosa, pra namorar. 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De volta na programação estúdio. Oi, Laizinha, tá no sorteio, meu amor. Quem mais? Sayonara também tá passando por aqui. Oi, Pedro, do bairro Vieira. Seja bem-vindo, Pedro.

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0: Rodrigues com um sorriso maroto. Clique na malemolência, aquele pagode bom demais. Oi, Juliana. Juliana de Guaramirim, tá na sintonia. Vanderlei também tá passando por aqui. Oi, Atos. Seja bem-vindo. Um ótimo dia, uma ótima semana, né? E aí, você já mandou mensagem? Não? Tem um centro de salgadinhos. O buchinho vai ficar cheio feliz, porque são deliciosos também, é da Disque Salgadinhos. Tem combo do Xuxa, Super Dog do Xuxa pra você. Oi, Tereza! Tereza, meu amor, um beijo! Ô, Tereza! Suzana, feliz dia do amigo! Obrigada, meu amor, um beijo, Tereza! Tá no sorteio, caiu no zap da estúdio, já não tem mais pra onde correr, não. Na Estúdio 11 e 27.
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5: 11:30 e agora tem os melhores ouvintes na programação estúdio. Aí a gente pode provar, viu? Quer ver?
6: Bom dia, Suzana.
5: Oi.
6: Feliz dia do amigo.
5: Bom dia.
6: E quero aproveitar e desejar um feliz dia do amigo para minha amiga Simone, lá do Três Rios do Norte. Ela é uma ótima amiga. Beijo. Quero participar do sorteio.
5: É isso aí. Hoje é dia de mandar aquele

0: decide aí se você vai ou não querer concorrer, participar aqui do sorteio da Comilança de hoje. Tem cento de salgadinhos da Disque Salgadinhos, tem combo do Xuxa, são dois dogs pra você ali do Super Dog do Xuxa, viu? É, esquece, tá estourado. Na estúdio 11h40, tem aniversário rolando, sabe de quem? 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
0: 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Tem música boa, tem prêmios, tem uma fofoquinha bem de leve pra você. Ouvinte número 1 aqui da Estúdio FM, há 36 anos. É muita história, credibilidade, hein? Tá pensando o quê? Ó, ó. Leão Lobo conta tudo. Tudo da vida do dos famosos. Eu vou te falar, eu já sei de quem você vai falar, Leão. E eu vou, confesso aqui, que eu não sou fã desse cara. Não, não sou.
3: Marcos Mion admite ter mudado personalidade. Como mudar personalidade? Após críticas assim, de haters. Marcos Mion fez um longo desabafo no encerramento do Caldeirão com Mion de sábado na Globo. O apresentador comemorou o encerramento do churrascão do Mion, uma série de programas ao vivo durante o período de transmissões da Copa do Mundo pela emissora. Vou abrir uma coisa com vocês. Poxa, tem uma parte que às vezes é bem barulhenta da internet que me critica muito por demonstrar a emoção de realizar os meus sonhos começou. Foi quando ele confessou que isso acabou moldando sua personalidade momentaneamente. Por um período, eu dei uma travada, meu irmão. Eu matei a emoção dentro de mim para, tristemente, não dar gasolina para esses haters da internet, disse. Ele então agradeceu a confiança da Globo de colocá-lo no ar ao vivo durante esses últimos finais de semana. Foi a realização de um sonho gigantesco para mim. Era uma coisa que 5 anos atrás parecia completamente impossível para mim. Afirmou. Bacana, Mion.
0: Pois é. Por que eu não gosto? Porque eu, Suzana, eu não sinto verdade, sabe? Aquela coisa assim. Sim. E aí, fica difícil, né? 11:47.

0: Gustavo Mioto e aquele pedido de socorro na programação da número 1 do seu rádio 11:56. Eu vou ali e volto já. Vou nada. Ficou aqui, ó. Bem quietinho, sentadinho. Ou não. Muito bem. 11:56. 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

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É manhã de segunda-feira, e que segunda-feira, hein? 20 de julho, 2026 é o ano. Temperatura tá subindo, olha só, 27 graus. Inverno brasileiro, tá coisa linda, né? Vamos dar-lhe!

0: medo. O medo, a gente sabe que ele é um mecanismo, né, de defesa. Porém, todavia, contudo, ele jamais pode crescer, pode ser maior, né, do que a sua vontade de ser feliz, de correr atrás, de realizar teus sonhos, teus objetivos, né, nesta vida. Tenha medo, não. Se der medo, vai com medo mesmo, viu? Vamos dar ali, ó, fazer um sorteio aqui pra você, mas antes a música da hora, né? 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Quem tá levando a comilança de hoje? Ó, tem centro de salgadinhos, da Disque Salgadinhos. Tem Super Dog do Xuxa. Esquece que o menino tá estourado. Não é mesmo, Mário Júnior? Juninho tá ali. Copa do Mundo encerrada, ele tá reunido com a sua equipe, com a sua produção, pra encontrar uma hashtag pra hoje, viu? Também acho, vai ser hashtag segunda-feira. Hoje é dia do amigo, tá, Juninho? É, hoje é dia do amigo, né? Isso, olha ali, ó, pronto, encontrou a hashtag de hoje. Quem tá levando a comilança toda é o nosso ouvinte, o pessoal chora, ai, só as mulheres ganham no seu programa, Suzana. Eu já deixei pra você fazer o sorteio ali, viu? Eu nem vou meter nessa. Alô, Wagner, telefone dele é 9220, final 70. Você participou e não ganhou? Fica triste não, o Juninho tá chegando com um montão de prêmios pra você.
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0: Eu volto amanhã na programação Estúdio, às 8 horas da matina. Um beijo.

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8: Chegou com tudo.
0: Opa!
8: Boa tarde.
0: Boa tarde, Maria, chegando por aqui.
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0: Opa, prazer ser chegando. Mário Júnior com você, pra você no Sona Estúdio. Segunda-feira, 20 de julho. Estamos por aqui. Suzana Andrade por aqui, daqui a pouco vai dar aquela descansada. E ó, você que tá aí de repente, tá de boa, tá tranquilo, na programação estúdio, indo pro almoço, né? De repente retornando pro almoço, se preparando para ir trabalhar, você vai participar aqui. Hashtag segundou com a estúdio, começando a semana com o pé direito, valendo prêmios por aqui. Eba, olha só. Gente, eu tenho aqui um kit da Dom Nobre, alhos e temperos, que vem com 5 tipos de temperos, tá? Sal gourmet para churrasco e mais um cento de salgadinhos da Disque Salgadinhos, sim! Para você participar a partir de agora, hashtag segurou com a estúdio. Quero saber como está sendo sua segunda-feira, seu início de semana, esse verão no nosso inverno, tá? Ontem, de madrugada, aí tive que... Eu fui uma pessoa que tive que ligar o ar-condicionado ontem, porque eu não conseguia dormir sem esse ar-condicionado, hein? Que calor, rapaz. Que é isso, hein? Que loucura é essa? 984027371 a partir de agora, então, para você participar. Hashtag segundou com a estúdio. Como está sendo esse início de semana, essa segunda-feira?
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0: Claro que a gente começa assim, ó. Zezé de Camargo, o irmão da Lua, amigo das estrelas. Meio dia 14.

0: Jó número 1 do seu rádio, Gen Giovanni, Bruno Marrone, Me Faz Te Odiar, na programação 99.1. Começando muito bem, dando start inicial no nosso hashtag estúdio e a sua participação. Segundo com a estúdio, como está sendo essa segunda-feira maravilhosa? Parece que estamos no verão, minha gente. Que é isso? Que calor é esse? 984027371. Daqui a pouco já vou atender essa galera. Vou atender o recado dessa turma aqui participando. Os prêmios estão especiais hoje, hein? Vamos! Hora certa na estúdio. Meio-dia 23. Boa tarde.
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1: É, todos os bairros atendendo você aí, tá? Segunda-feira, 20 de julho, obrigado pela audiência, pela sua sintonia, pela sua participação. Tá valendo aqui um kit da Dom Nobre, alhos e temperos com sal gourmet para churrasco e mais um cento de salgadinhos da Disque Salgadinhos, viu? Quero saber de você. Hashtag Segundo com a Estúdio, como está sendo sua semana, como está começando a sua semana? Me conte. Zé Felipe, Ana Castela. Só pouca mente.

0: Oba, estúdio, a número 1 do seu rádio, Marcos de Belucci, Radar, na programação. Vamos lá, então, para as águas da galera. 984027371, segundo com a estúdio. Como está sendo o seu início de semana? É, onde tivemos o final da Copa do Mundo. A Espanha foi campeã. Sei que muito brasileiro secou aí, ó. A Argentina ontem, né? Vamos lá, Mari Siqueira, segundo com a estúdio. Mário, boa tarde, uma abençoada. Uma segunda abençoada, dia lindo, Mário João Pessoa. Oi, Vânia. Vânia tá chegando por aqui.
1: Oi, Mário. Tudo bem com você?
0: Tudo.
1: Ótima semana aí pra todo mundo. Feliz dia do amigo.
0: Verdade.
1: Segundou com um estúdio, com bastante trabalho. Graças a Deus que esse solzinho aí tá maravilhoso.
0: Tá gostoso,
1: beijão,
0: né?
1: Vânia da Figueira.
0: Esse sol nos alegra mais ainda. Verdade. Hoje é dia do amigo. Parabéns aos amigos de plantão. Oi.
2: Boa tarde, estúdio. A minha segunda-feira tá sendo maravilhosa. Um solzão desse aqui ainda, né? Faz clima bom.
0: Tá gostoso, né?
2: É. Aí, saúde ótima, família.
0: Graças
2: perfeita.
0: A Deus. Amém.
2: Pra mim tá maravilhoso. Ainda mais com a derrota da Argentina ontem. Tá melhor ainda. Valeu, um abraço.
0: Valeu, meu irmão.
2: Coloca no sorteio aí.
0: Grande abraço.
2: Joel da Figueira.
0: Joel, grande Joel. Minha segunda está sendo maravilhosa com esse dia lindo. A Vani mandou aqui, tá passando por aqui. Boa tarde para Liz de Guaramirim. O Edson Schmitz da Figueira também, segundou. Ótima semana. Segundou com tudo, feliz da vida. E já que a Argentina não foi campeã, né? A Bete. Oi, Luma, boa tarde, Mário. Segundou por aqui, tá indo tudo bem. Espanha ganhou. E ainda tô tendo a oportunidade de rever um tio meu que fazia uns 5 anos que eu não via. Mas também tô ligadinha na melhor rádio, quero participar do sorteio, tô louca por esse kit. Luma da Figueira, oi Luma, beijo, obrigado pela audiência.
3: Boa tarde, Mário Júnior. Bom dia, calor, falão lindo. Gostaria de participar do sorteio desses brindes, sendo salgadinhos. Cleito do Água Verde, abraço.
0: Cleito, tá valendo 100 de salgadinhos e mais um kit da Dom Nobre. Alhos e temperos com aquele sal gourmet de churrasco. Coisa linda, hein? Coisa linda. Kit completinho pra você aqui, tá? Hashtag segundou com a estúdio. Como está sendo sua segunda-feira, seu início de semana? Estúdio, meio-dia 39.
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0: 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Por aqui continuamos, 12:42. Uma ótima tarde para você, obrigado pela audiência. Chegando por aqui agora, o som do Atitude 67.

0: estúdio, a número 1 do seu rádio, Lucas Igor, Flash na programação 99.1. Só estamos começando aqui, tem muita coisa boa pra rolar. Hashtag Segundo com a Estúdio. Quero saber como está sendo a sua segunda-feira, seu início de semana. A Iraci falou segundona quente, mas de boa, né, Iraci? A Ivonete, ó, semana começou muito bem, graças a Deus. Valeu, Ivonete do São Luís. E o Elvis da Figueira falou que tá tudo tranquilo por enquanto, né, Elvis? Abraço. Fala, tchê.
1: Bom dia, meu amigo. Tamo nas cutas aí, desde madrugada.
0: Aí, ó, tá certo.
1: Toma aí, porque tamo de folga hoje, tamo nas cutas. Valeu, meu irmão. Um abração. Tchau, tchê.
0: Valeu, abraço. Grande João, participando aqui conosco na programação da Estúdio FM. Já também tem música da hora por aqui, tá? Vou pro intervalo rápido, você participa, você interage. Daqui a pouco vou atender mais recados. É a programação Estúdio FM, hein? Meio-dia e 53 na estúdio.
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0: 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Segundona, 20 de julho. Seguimos por aqui na programação 99.1 até as 2 horas da tarde com o nosso hashtag. agora o som do Chitãozinho e Chororó, minha gente. Com Maiara e Maraíza, Nuvem de Lágrimas.

0: Esse é o clima no som da Estúdio FM Abstinência. Chapeludo! Vamos trazer a música da hora pra você agora. 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

0: seu rádio. Epa, sucesso pra você aqui. Juan Leandro com Danilo Davi, fofoca do ano. Vou pro intervalo e volto já trazendo pra você o nosso Clássicos, que tá demais, hein? 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
0: Legal, vamos curtir agora. Vou trazer um som aqui. Timor, Yes. Essa música fez parte lá de 85 da novela Selva de Pedra, na trilha sonora internacional, sendo tema do personagem Cristiano Tony Ramos, tá? Pra gente curtir. Vamos viajar no tempo, de 85 para 2026. Esse é o Clássicos, preparado a dedo pra você. Pega, pega aqui, ó.
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0: Timor, yes. Nome da música. Ah, tá recordando, tá matando saudades aí. É o Clássicos da Estúdio. Aquele momento pra gente viajar no tempo.

0: Estúdio. Olha só que música maravilhosa, hein? A Lua e a Flor, de Oswaldo Montenegro, aqui na programação da Estúdio. Essa música aí que foi um dos grandes sucessos aí. Ficou famosa nacionalmente por integrar a trilha sonora da novela O Salvador da Pátria. Tu viu que hoje teve uma internacional de novela e uma nacional aí. Essa é lá de 89, tá? Que foi exibida pela TV Globo. Onde a música se tornou um marco, né, na teledramaturgia, ao ilustrar o amor puro e sonhador do Sassá ali, que é um homem simples e ingênuo da novela lá, né? Que era interpretado pelo ator Lima Duarte. Maravilha, hein? Pra recordar e matar a saudade. Foi fundo, hein? Hã? Viajou no tempo aí? Isso é muito bom. Vou pro intervalo e volto já. Daqui a pouco tem mais participações dessa turma toda. Tem uma galera participando aqui no nosso WhatsApp da Estúdio. Boa tarde pra você, 1h18.
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1: Tô com você, tô no som da Estúdio FM, a dona do primeiro lugar, é.
2: Qual é a hashtag de hoje, Mari?
1: Hashtag de hoje você vai mandar aí, segundo com a Estúdio, tá valendo o centro de salgadinhos da Disque Salgadinhos e também o kit da Dom Nobre, tá? De temperos. Jorge Matheus, canta pra gente.

0: ao estúdio, a número 1 do seu rádio. Murilo Huff e o Pino da Granada. Na programação 99.1. Vamos lá, tem gente participando por aqui. Uma ótima tarde pro Adriano. Hashtag segundou com a estúdio. Quero saber como está sendo sua segunda-feira, seu início de semana. Valendo o centro de salgadinhos da Disque Salgadinhos. E também aqui, né, o kit da Dom Nobre, alhos e temperos. Deixa eu ver quem tá participando.
1: Oi, Mário, boa tarde.
0: Boa tarde.
1: Aqui é a Jane do Rio Cero.
0: Oi,
1: segundou
0: Jane.
1: Com a estúdio.
0: Maravilha.
1: Ótima semana para nós. E aqui começou com tudo já.
0: Maravilha, com o pé direito.
1: Manda esses prêmios para mim.
0: Tá participando, obrigado pela audiência.
2: Boa tarde, boa aqui tarde. É o Maurício de Guaramirim.
0: Fala, Maurício.
2: Hashtag minha segunda-feira tá sendo maravilhosa. Afinal, pior do que o Brasil não estar na final seria a Argentina sendo campeã. Valeu, Espanha. Coloca meu nome na cumbuca aí.
0: Valeu, Maurício, grande abraço. Ela falou assim, ó, também quero esse salgadinho. Tati vai pedir uma culinária dos salgados, quero provar aqui de Jaraguá pelo menos uma vez. Pela primeira vez, tô ligadinha. Ah, tá certo, pela primeira vez ligadinha no meu almoço. Tá pedindo a música aqui da Ana Castela. Obrigado pela audiência, viu? A Tati do Baipendi. Obrigado, Tati. 984027371. É, Isabela, minha segunda está muito boa, porque temos o sol. Saúde, Espanha foi campeã, Isabela colocou aqui. Vamos lá, tem mensagem em áudio.
3: Boa tarde, hashtag segundou ligadinha na estúdio. Minha segunda tá meio devagar, assim, devido a uma gripe que tá detonando
0: de
3: comigo.
0: Jesus.
3: Mas tamo aí, né? Tem que trabalhar, não dá pra parar, tá
0: com
3: bom?
0: Certeza.
3: Manda esses prêmios aqui pra mim, é Vivi de Massaranduba.
0: Grande abraço, Vivi, obrigado pela audiência. Quem tá por aqui também, Ricardo, alô, Ricardo. Ah, uma ótima tarde, segundo trabalhando e curtindo a melhor estúdio, Ricardo da Figueira. O Ademir, o Christian também tá passando por aqui.
4: Nossa, indo trabalhar e ouvindo essa música, meu, faz voltar o tempo, hein? Linda! Parabéns! Muito bom gosto!
0: Tá aí, ó, ela tá ouvindo a música do Tim Moore antes, Yes, no Clássicos, né? É, o pessoal se emociona, lembra, mata saudades.
5: Mário, segundo trabalhando e curtindo o netinho de férias aqui comigo.
0: Eita, com isso é
5: beijos,
0: muito bom, hein?
5: Marlene do bairro Santa Luzia.
0: Valeu, Marlene, obrigado pela audiência.
6: Boa tarde, Mário.
0: Boa
6: aqui
0: tarde.
6: É a Dani.
7: Aqui é a Jaque.
8: E aqui é a Mari.
6: O que tá rolando no estúdio agora?
9: Hashtag aí, com Mário Júnior.
0: Aí, ó.
6: Mário, manda esse kit salgadinhos aí pra gente.
7: Essa delícia da Disque.
6: Quarto aniversário da
7: Jaque.
6: Uhul! Manda aqui pra nós. Beijo.
0: Obrigado, beijo da Mari, né? Eu esqueci o nome da nossa outra ouvinte ali que mandou ali, a Dani, né? Obrigado pela audiência. Participando aqui, viu? Vou pro intervalo, senão vou falar demais aqui. Vai complicar tudo. Estúdio 1:35.
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3: 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Por aqui, continuamos. Na audiência Estúdio FM, Eba, segundona, 1h42. Vamos de Jadson.

0: estúdio, a número 1 do seu rádio não namora. Cleiton e Romário, Zenete e Cristiano. Segundou com a estúdio, eba. Um abraço aqui pra Andréia que tá segurando com a estúdio. Vamos lá. Abraço aqui. Vamos lá, tem um pessoal participando. Oi.
1: Rádio Júnior, minha segunda-feira está ótima, graças a Deus, abençoada por Deus. Tô trabalhando na minha costura.
0: Eba, e sim.
1: Feliz hein? Porque a Espanha ganhou.
0: Aí, ó.
1: E um ótimo dia pra ti, um beijão, a Maria Aparecida do Amizade. Quero ganhar esse centro de salgadinho aí.
0: Verdade, ontem a Espanha ganhando, parecia o Brasil levando a Copa, né? Eu tava ontem assistindo com os meus pais lá, e dava a hora que o... A hora que apitaram ali, rapaz, caramba. Dava pra ouvir os vizinhos gritando, hein? Deixa eu ver quem tá por aqui participando comigo também. 984027371. Boa tarde, Mário. Segundo aniversário do meu pai. Não tem coisa melhor que começar essa semana, hein? Priscila. Alô, Priscila, tá participando. A Iracy até mandou aqui, ó. Aí, ó. Um vídeo da casa dela lá na sala. A Espanha sendo campeã. Boa, Iracy. Boa tarde pra você. Segundou com a estúdio. Quero participar dos sorteios, hein? Minha segunda começou com muito estudo no meu curso. Oi.
2: Paulo, chegando do Rio de Janeiro. De viagem a trabalho.
0: Fala, Paulo.
2: E já com esse sol aqui, bonito, que chegando 101, lotada, mas graças a Deus, chegando de volta. Solzão, Espanha campeã, tudo certo.
0: Aí, ó.
2: É nóis.
0: Valeu, Paulo. Abraço pra você.
3: Boa tarde, meu patrão. Aqui é Reginaldo do bairro Hall. Hashtag segundou. Cortina Estúdio FM. Me coloca no sorteio aí. Valeu.
0: Valeu, meu irmão. Grande abraço, Reginaldo.
4: Rapaz do céu. Segunda produtiva. Já podia ser sexta, né? Que coisa.
0: Ah, é?
4: Nós saímos de Xereda, fuma Joinville, Joinville, Xereda, Xereda, Navegante, Navegante, estamos chegando em Jaraguá. E segundou, né?
0: Aí
4: só faltou um cento de sargadinho.
0: Ah, isso é muito bom, né?
4: Acabar com o final da tarde, né? Coisa.
0: Valeu, esse Cezinho figuraça. Oi, Kathleen.
5: Boa tarde, Mário.
0: Boa
5: hashtag
0: tarde.
5: Segundou com tudo. Fazendo os pãozinhos da semana já.
0: Aproveitar,
5: saindo,
0: né?
5: Do forno agora. É a Kathleen dele, é da Figueira. Manda esse centro de salgadinhos pra cá, que sexta-feira é aniversário da minha mãe.
0: Opa!
5: De presente.
0: Aí sim.
5: Um beijo.
0: Tem aniversário sexta. Beijo, Kathleen.
6: Hashtag segundo. Ah. Boa tarde, Mário Júnior.
0: Tudo
6: bem com você?
0: Tudo.
6: Aqui é a Mercida de Corupá. Quero ganhar esse centro de salgadinho. Tá. Manda pra mim.
0: Aqui.
6: Vai. Beijo.
0: Estúdio, agora 1h53.
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0: Deixa eu falar pra você agora aqui com ela, dona Camila Cardoso. Oi, Camila, boa tarde.
13: Olá, boa tarde, Mário, boa tarde a todos. Uma segunda-feira sob condições de ar quente no setor norte de Santa Catarina. Quase 30 graus serão verificados de temperaturas. E a expectativa é que essa condição de calor permaneça amanhã na terça. Tanto hoje quanto amanhã, sol e calor. Mudanças no tempo são esperadas para quarta-feira. Portanto, hoje e amanhã as mínimas são de 16 e as máximas próximas de 30 graus. Na quarta-feira, por conta das nuvens, as temperaturas não passam muito dos 22 graus. O tempo fica nublado e há condições para instabilidades com chuvas ali na quarta-feira. Camila Cardoso, para o Estúdio FM, a número 1 do seu rádio.
0: Obrigado, Camila.
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0: Agora sim, vamos nessa, 1h59. Vamos atrasar um pouquinho aqui a programação enquanto o Guino Cazulo se prepara para comandar daqui a pouco o Rádio Blog, o Paredão Estúdio. Felipe Rodrigo, dois gumes.

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0: estúdio, a número 1 do seu rádio, Murilo Rufi, anestesiado na programação. Quem tá levando os prêmios de hoje? Parabéns pra Luma. Alô, Luma! A Luma do final 2889 tá levando aqui o centro de salgadinhos e mais. O que mais? Ah, mais o kit Criadão Nobre, alhos e temperos. Olha só, agradecer nosso amigo Guilo Casubo, que já fez o seu lanche já. Já trouxe um torresmo aqui pra galera com café da tarde. Bacana, obrigado, viu? Obrigado, maravilhoso, hein? Veio esse torresmo, veio lá de Caçador, né? Pela entrega, ele comprou pelo Mercado Livre. Não sei se tá bom, mas vamos ver se tá legal. Vamos pra música da hora. 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
0: Volta amanhã, a partir do meio-dia. Até lá, tchau, turma.

0: som da Ellie Goulding aqui na Estúdio FM, a número 1 do seu rádio. Love Me Like You Do. Após o intervalo, tem Rádio Blog. 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
0: Uau! Uau! Ó, fiz igualzinho o Leo. Vai começar nosso rádio blog junto com a gente, numa força, Via Verde Veículos, quer seminovo de qualidade, padrão de concessionária, passe na Via Verde Veículos, tem seminovos selecionados a dedo pra você. 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Boa tarde, meu povo! E aí, tudo bem? Estamos chegando aqui em ZYD 741, Rádio Estúdio, FM 99.1 MHz, a número 1 do seu rádio.
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0: Olha, é difícil a gente gostar de uma segunda-feira, mas uma segunda-feira como hoje é atípica, né? Primeiro porque assim, ó, tá, beleza, começamos a semana com um sol maravilhoso, 27 graus a temperatura em Jaraguá do Sul, e outra, a Argentina perdeu, né? Ai, meus irmãos, eu sou espanhol, que nem nosso espanholito aqui que tá... Tá rindo à toa, né, espanholito? Eu sei. Vamos começar o paredão, então? Vamos.
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0: Daquele jeito, né, espanhol?
8: Que passa, boludo?
0: Ah, que passa com os boludo? Nossos boludos argentinos não levaram essa. Ah. Pois é. Parabéns para a Espanha. Então estamos felizes como brasileiros que somos, no nosso íntimo, no nosso âmago, no nosso coração, estamos muito felizes, claro, porque secamos a Argentina, claro, com certeza. E merecidamente, olha, ó, os caras fizeram coisa, hein? Ah, mas aqui tem o Messi. Ok, o Messi é outra coisa. O Messi é uma entidade de futebol. Nós, como admiradores, né, respeitamos. Agora, a Argentina, meu amigo, vai te lascar. É espanhol, não deu pra ti.
7: Maricone.
0: É, maricone é tu, rapaz.
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0: Bora começar o nosso paredão, então. É o seguinte. O que eu tenho de presente aqui, deixa eu ver. Pam, pam, pam, pam, pam, pam, pam, pam. Ah, já que vamos comemorar a la brasileira, a derrota da Argentina, caipirinha. Não tem nada mais brasileiro que uma caipirinha, não é mesmo? Tem uma caipirinha e uma sobremesa de Nutella Brad Burger 383 para você que votar na sua música preferida a partir de agora. Vamos lá para as opções. Música 1, Eduardo Costa, Imagina Eu. Música 2, Diego e Vitor Hugo, Beijei a Cura. Música 3, Felipe e Rodrigo, Ignora. E aí, qual delas você salva do paredão? 984027371. Começou!
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0: volta pra mim.
1: A voz do povo.
0: A voz do povo.
1: Por isso que eu digo que tá mais votada. Toca de novo aqui no paredão, porque a voz do povo é a voz de Deus.
2: Boa tarde, Guido, e viva a Espanha.
1: Viva a Espanha!
2: Vamos número 3 no paredão aí. Quero concorrer essa caipirinha aí, esse sobremesa de Nutella aí do Brad Burger, leito da Água Verde. Valeu, abraço.
1: Valeu, abraço. 984027371, música 2. Diego e Victor Hugo, beijei a cura.
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Música 2, o Paredão, BG a cura, Diego e Vitor Hugo aqui na Estúdio FM, bora lá, vai votando pra você concorrer a caipirinha e a sobremesa de Nutella Bread Burger 3.3, é o nosso Paredão, música 3, vai tocar agora, Felipe Rodrigo, Ignora. 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

0: Música 3, o Paredão, Felipe Rodrigo ignora. Teve a 2, Diego e Victor Hugo, Beijei a Cura. Eduardo Costa foi a primeira com Imagina Eu. A galera votando e concorrendo a uma caipirinha e uma sobremesa de Nutella Bread Burger 383. Após o intervalo, a gente toca de novo a música mais votada e vamos saber quem leva o presente. 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
1: 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Pois é. Você acredita que nós empatamos o paredão aqui? Temos aqui duas empatadas. Quem que são os empata paredão aqui, ó? O Diego e Vitor Hugo, BG é cura, música 2. Felipe e Rodrigo ignora a música 3. Deu um empate. 50-50. E aí, como é que a gente faz agora, espanhol?
2: E agora, o cale-se para sempre.
1: Ajuda dos universitários. Sabrina, boa tarde.
3: Olá, boa tarde, Guido.
1: Você tá bem?
3: Tô ótima. Eu vim aqui, eu sou universitária, no caso, hoje, isso, né? Eu que vou estar fazendo esse desempate.
1: Você vai ser o voto de Minerva.
3: Com certeza. Vai ter um monte de gente me odiando nesse momento. Ah, alguns gostando,
1: talvez,
3: né?
1: Talvez não, né? Porque
3: não,
1: ambas
3: certo.
1: As músicas são boas.
3: Sim.
1: Ambas as músicas estão aí no top 10 do Spotify, pelo menos.
3: É verdade, então o pessoal, né, tem que dar um desconto ali.
1: Você sabe quais são? Aqui, ó. Beijei a cura.
3: Certo.
1: E ignora. Se quiser, eu canto pra você lembrar. Se
3: canta,
1: lembra.
3: Canta um pouco da Beijei a cura, vai. Só um pouquinho.
1: Se me deixou no temporal. Mas esqueceu que lá fora tinha 1 milhão de guarda-chuva.
3: Cara, essa é muito boa. Porém, eu tô um pouco enjoada já de escutar ela. Então,
1: que enjoada, cara.
3: Infelizmente.
1: Tá, vou tentar outra aqui.
3: Tá, vai, canta só, ignora.
1: Então ignora o fato que eu te conheço de frente, de lado, de baixo, de costa.
3: É, essa também.
1: E aí? Ajudou
3: tá,
1: a você,
3: olha,
1: decidir?
3: Eu acho que vai ter que ser só ignora.
1: Ignora?
3: Eu acho que vai ter que ser.
1: Então ignora.
3: É, na verdade, essa aqui é um aviso, né, do universo pra quem tá precisando ignorar alguém aí. Então só ignora. Esse é o resultado de hoje.
1: Isso foi uma indireta?
3: Pode ser, só ignora.
1: Nossa,
3: talvez,
1: véio,
3: pra você, Guido, quem sabe.
1: Você é uma pessoa horrível. Na segunda-feira, que amargura é essa? Tá bom, vai lá. Tem gente que
3: tá
1: buscando o prêmio.
3: Tem ouvintes querendo buscar brinde aqui, galera. Vai
1: lá, vai. Ela só vem aqui pra denegrir a gente, como é que pode? Vamos lá então, pra parede, espanhol.
2: Soldadito, traga-lo, cartucho.
1: Beleza, Diego, Vitor Hugo, vão pra parede. Eduardo Costa também, espanhol, é com você que tá feliz hoje, né, espanhol?
2: 3, 2, 1, fuego!
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1: A mais votada.

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0: Skull Girl é problema.
1: Cid FM, a número 1 do seu rádio, Elis Just e as Cowgirls. Esqueci de falar o ganhador aqui do prêmio do Paredão. Me entreti com a Sabrina aqui, me enchendo o saco aqui. A Sabrina, em vez de ajudar, ela só atrapalha. A caipirinha e a sobremesa de Nutella da Brad Burger vai pra Andréia. Final do telefone 7772. Parabéns pra você, Andréia. Para você que participa a partir de agora aqui do Rádio Blog, eu tenho de presente um hot dog de frango da Pizza Dog, uma baguete parmesão, aí vai salsicha, vai frango, vinagrete, molho tomate, o molho Pizza Dog vai também, tem milho, tem maionese, tem batata, tem tudo. Hot dog de frango. Manda mensagem aqui no 984027371. Nosso Rádio Blog volta depois do intervalo. 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
1: 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Via Verde Veículos, experiência e credibilidade. 2h48, de volta com o nosso rádio blog. Fica ligado, a qualquer momento tem vinheta. 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Semana de aniversário da nossa cidade é só alegria.
7: Esse é o hit, todo mundo sabe cantar, hein? Simone Simaria, Chitãozinho Chororó.

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1: Estúdio FM, tá aí o Bruno e Barreto, Texana 37.
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1: 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Pessoal tá comentando. Cantor Zé Felipe comprou um jatinho de luxo, avaliado em cerca de 35 milhões de reais. A aeronave é um Cessna Citation Latitude, né? Biriri, barará. Fabricado em 2005, modelo que já saiu de linha, né? Mas, né, pô, 35 milhões ainda, né? Tá top. Acontece que esse jatinho, o Zé Felipe ganhou de presente de aniversário da Virgínia. Hã? Ah, não, ele ganhou de presente em 2023, né? É, tinha uma homenagem da família inteira e tal. Daí acabou o relacionamento, acabou o jatinho também, né? Zé Felipe tava sem jatinho. Agora comprou um jatinho novo por uma bagatela de 35 milhões.
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1: Tá barato, hein? Tá barato, Zé Felipe. Tá certo, isso aí. Que não faz um pé na bunda na vida do cara, às vezes, né? Né? Porque, tipo, tava lá de boa, não tem com o que gastar. Vou comprar um jatinho do nada. 35 milhão tá sobrando aqui na conta, tá de boa, né, ô Zé Felipe? Ai, coloca o capacete que lá vem pedrada, Zé Felipe. Vamos pro intervalo, daqui a pouco tem mais Rádio Blog aqui na programação da Estúdio FM. Simbora!

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1: 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Estamos de volta com o nosso rádio blog. 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
1: Existe uma teoria que se chama 90-10, onde uma pessoa tem 90% daquilo que você procura em alguém, só que você foca naqueles 10% que falta. Aí você sai pra rua, se aventura, e realmente você encontra aqueles 10%, mas não se deu conta que perdeu os 90%.

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0: Do Dia FM, a número 1 do seu rádio. Israel e Rodolfo, fechando mais um bloco. Daqui a pouco tem mais Rádio Blog. Na Estúdio FM 3 e 11, boa tarde.
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0: De volta com o nosso Rádio Blog. Participa aqui no WhatsApp 984027371. Tem hot dog de frango, pizza dog de presente pra você no final do programa. Agora tem o Hugo e Guilherme, Marlon e Maicon. Vou te chamar assim.
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2: 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Vamos cantar, Goiânia.

0: Obrigado, alô Sérgio Ferro. Abraço, meu querido. Boa semana pra ti, pra esposa aí, tudo de bom. Daiane, da Vila Lalau, também tá ligadinha. O Cleiton, ó, tá valendo hot dog de frango, pizza dog pra você. Manda mensagem aqui no 984027371 pra concorrer. Cruza os dedos, boa sorte, presentão na segunda-feira. Cai bem, hein? 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
1: Ei, Jaraguá, 150 anos, que alegria, que orgulho. A gente comemora em grande estilo por aqui, né? Simbora com o nosso rádio blog, tem Fred Fabrício, Te Amar é Meu Talento. Aumenta o volume, que é sucesso.

0: Rato de FM, a número 1 do seu rádio, Murilo Rufi. E a saudade estranha aqui no nosso rádio blog. Turma, só vou dar um toque aí, ó. Quando você ouvir a vinheta da promoção de Jaraguá do Pix, ela vai aparecer durante as músicas, né? Durante o break comercial, mas não é a chamada. O pessoal já tá mandando aqui durante a chamada da promoção. A chamada não conta. A chamada tá explicando qual que é a vinheta. Mas a vinheta vai aparecer a qualquer momento aqui. Então, calma esse coração, né? Deixa a chamada ser só a chamada. A vinheta você vai saber quando tocar, tá? Você vai saber. Só fica ligado, a qualquer momento, R$150 no Pix de presente pra você. 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É vibrante. Olha, eu tenho um presente pra você também aqui. No Rádio Blog tem hot dog de frango da Pizza Dog. Manda tua mensagem, fala o que você está fazendo, qual que é a boa dessa segunda-feira de sol. Tá trabalhando, tá na lida, conta pra mim aí. 98402-7371. Estúdio FM 1342.
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0: Aê, boa tarde, estamos de volta aqui na Estúdio FM, na sua segunda-feira, 27 graus. A temperatura, esse verãozinho no meio do inverno, do nada. E a gente adora, né? Seguimos com o nosso rádio blog, agora tem Panda, Ícaro e Gilmar, Humberto Ronaldo, Mariana Fagundes.

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0: Amplitude FM, a número 1 do seu rádio, Bruno Marrone, inevitável. Eita, moda. É inevitável te amar assim. Demais. Alô, Jackson, boa tarde.
1: Boa tarde, aqui é o Jackson, do Zaragoa 99. Agora à tarde estou no trabalho ainda, estou no trabalho. Daqui a pouco está no horário de finalizar e ir para casa descansar.
0: Isso aí.
1: Mas esse brinde para cá.
0: Valeu, valeu. Bom descanso daqui a pouco pra você, meu querido. Alô, Reginaldo.
2: Boa tarde, meu brother. Aqui é Reginaldo do Bairral, trabalhando, motorista de aplicativo nessa segunda-feira maravilhosa. Me coloca no sorteio aí, valeu.
0: Tamo junto, um salve especial pros nossos amigos motoristas de aplicativo, levando a galera pra lá e pra cá e fazendo todo mundo ouvir a Estúdio FM. Que beleza, obrigado, viu? Ó, o boi passou aqui agora há pouco, né, boi? Boi ID. 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

de volta com o nosso Rádio Blog. Manda mensagem aqui no 984027371. Valendo hot dog de frango da Pizza Dog, presente pra você. Agora tem Jorge Matheus. Só se for sozinho.

0: 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Tá chegando a música da hora com Hugo e Guilherme. 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

0: 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Hugo e Guilherme, metade de mim. A nossa música da hora. Ótima tarde pra você. Vamos pro break, rapidinho. Já já tem paredão. Você vota na sua preferida e concorre prêmios aqui no estúdio. De FM 4 e 6.
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0: 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Por aqui tem Guido Cazubo com você nessa tarde maravilhosa de segunda-feira, 20 de julho. Te prepara que o espanhol tá afiado, tá feliz, tem paredão. Tem Argentina campeã.
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0: Paredão. Muito bem, o espanhol tá faceiro demais.
8: Soldadito, traga-lo, cartucho.
0: Muito bem, meu querido boludo.
8: Que passa, boludo?
0: Que passa, que a partir de agora aqui um vale-prêmio bem legal da B3 Moto Peças. Você que tem moto aí, atenção. A manutenção tá em dia. Ai, ai, ai, tá esperando aí. Foi deixando, empurrando com a barriga, tá precisando trocar o óleo da moto. Começa por aí, né? Bora trocar o óleo dessa moto. Você vai ganhar 1 litro de óleo mais a troca na B3 Moto Peças. Só voltar na sua música preferida a partir de agora. Música 1, Rick Martin, Luan Santana, Estranho. Música 2, Maiara e Maraíza, 90-10. Música, essa aqui é novidade na programação. Então vamos ver como é que vai ser a estreante. Como é que vão sair Maiara e Maraíza estreando aqui no paredão. É, pra competir com a 3, Lucas e Igor, Flash. E aí, qual delas se salva aqui da metralhada do paredão? 98402737171.
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0: ao nosso paredão, valendo troca de óleo, mais um litro de óleo na B3 Motopeças. Christian mandou aqui, ó, manda pra mim esse óleo, preciso trocar o óleo.
1: Nossa!
0: Ingrid, Vânia, Paulinho, valeu. Música 2, é estreante aqui no paredão. Maiara e Maraíza, 90-10. E aí, será que ela se salva hoje?
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3: Existe uma teoria que se chama 90-10, onde uma pessoa tem 90% daquilo que você procura em alguém. Só que você foca naqueles 10% que falta. Aí você sai pra rua, se aventura, e realmente você encontra aqueles 10%. Mas não se deu conta que perdeu os 90%.

0: só por 10.
1: A música 2, o Paredão, Maiara e Maraíza. 90, 10. Muito bem. Tocou a 1. Com o Rick Martin, Luan Santana, Estranho. E agora vem a terceira. Lucas e Igor, Flash. Valendo litro de óleo, mais a troca do óleo pra sua moto na B3 Motopeças.
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0: Cidade FM, a número 1 do seu rádio, música 3, o paredão Lucas Igor Flash.
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0: Teve a música 2, Maiara e Maraíza, 90-10. E a música 1, Rick Martin e Luan Santana. Depois do intervalo, a gente volta com o resultado e vamos ouvir de novo a música mais votada. 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
3: 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Fechou, meu queridão?
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0: pódio.
1: É, vamos lá pro resultado. Então, as estreantes do Paredão hoje, Maiara e Maraíza com seu 90-10. Não deu, ficou só com 10 e olha lá, vai pra parede. Lucas Igor com seu flash também. Vocês vão que nem um flash pra parede, não deu pra vocês. Música 1, Luan Santana e Rick Martin foram as vencedoras dessa edição do Paredão, meu espanhol. Sem dó, sem piedade. Faz de conta que são os argentinos que estão na parede, espanhol.
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0: Rádio de FM é número 1 do seu rádio. Bruno Digue, Sorriso Maroto. Clique aqui no nosso rádio blog.
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0: 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Tá rolando e a gente quer dar destaque aqui a galera zoando a Argentina, né? Claro. Claro que sim. Por exemplo, teve um piloto de avião espanhol que fez uma pegadinha com passageiros argentinos. E por alguns instantes, o avião inteiro acreditou que a Argentina foi a campeã do mundo da Copa. A brincadeira aconteceu num voo de Buenos Aires a Madrid. Olha, olha, né, a rota ainda, né? E foi durante a final do Mundial. E aí o vídeo foi compartilhado no TikTok, né? Já tem mais de 4 milhões de visualizações. É, o vídeo basicamente é esse aqui, ó. Só o áudio pra você ouvir aí, né?
3: Nos informam que ha sido um partido muito disputado.
0: Partida muito disputada, com prorrogação. As duas equipes deram todo de si. Vou traduzindo aqui. Mas, infelizmente, a final de uma Copa do Mundo só pode ser vencida por uma delas. Daqui gostaríamos de parabenizar nossos compatriotas argentinos. Olha a comemoração da galera. Ai, ai, que maravilhoso. Imagina, eles só descobriram depois que voltaram, né, em terra. Esse é o tipo de zoeira que a gente gosta. De FM 4:35.
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0: Bora por aqui com o nosso rádio blog. Você vai participando, vai concorrer hot dog de frango da Pizza Dog 984027371. Seguimos com Luan Santana e a sua chuva de arroz.

0: Band FM, a número 1 do seu rádio, Michel Teló. Aí a raça vence. Aqui no nosso rádio blog, depois do intervalo, tem o resultado. Vamos saber quem vai levar o hot dog de frango da Pizza Dog. Boa sorte aí. Estúdio FM 4h47.
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0: Muito bem, para encerrar o nosso rádio blog, vou deixar aqui o resultado. Hot dog de frango. Presente da Pizza Dog vai para Mari. Final do telefone 2373. Mari, parabéns. Na sequência tem chá das 5. Até depois.

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1: Existe uma teoria que se chama 90-10, onde uma pessoa tem 90% daquilo que você procura em alguém, só que você foca naqueles 10% que falta. Aí você sai pra rua, se aventura, e realmente você encontra aqueles 10%, mas não se deu conta que perdeu os 90%.

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0: 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Fala, Mário!
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5: Eu sou o cara que tava aqui agora há pouco antes, o Guido.
4: Desmilinguido.
5: Quer ver o meu power?
4: Quer começar já, né?

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5: Iluminado. Boa tarde.
6: Boa tarde, Guido.
5: Feliz? Feliz. Aliviado, faceiro.
6: É.
5: Como todo brasileiro hoje, né?
6: Sim. Essa história do voo da Espanha ali foi engraçado, né?
5: É.
6: Imagina o argentino chegar no aeroporto com os paridos. É, ganhamos. Mas quer ganhar? Quer nada,
5: mano. É, boludo, quer ganhar? Boludo.
6: Ai, ai. Muito bem, vamos começar o nosso Jedi 5 e a semana valendo aqui. Temos baldinhos de pipoca.
5: Isso aí.
6: O nosso baldinho da Copa, né?
5: Desovar o resto dos baldinhos que
6: nós tínhamos. A Copa acabou, mas a pipoca é pro ano inteiro, né?
5: Assim,
6: pipoca você come.
5: E o balde também.
6: É, então. Você pode ver teu filminho, teu jogo do Campeonato Brasileiro, enfim. Você escolhe, né? Então, hoje vamos lembrar. As fake news da infância. Naquela época não tinha internet ou chat GPT pra você pesquisar na hora. Você tinha que acreditar, perguntar pra mãe ou pro pai.
5: Que era a nossa fonte mais confiável, né?
6: Porque assim, até hoje eu tenho medo de engolir chiclete. Porque falavam que se você engolisse o chiclete.
5: Gruda nas tripas, porta-mão.
6: Pois é. É verdade, isso é uma fake news do,
5: né? Acho que não é verdade, né?
6: Não, vai ter uma dificuldade de digestão, mas você vai pôr pra fora uma hora.
5: Vai, mas agora vai.
6: Os sucos gástricos do nosso intestino, ele vai
5: dissolver. Eles diloiem.
6: Mas essa era uma fake news, você não cuida pra não engolir o chiclete.
5: Ah, fake news da infância, fake news mais conhecida aí, que eu morria de medo.
6: Qual que é?
5: É da mão peluda, né? Eu tinha um medo, eu pensei, meu, se for verdade, eu vou ter uma fila quilométrica de pelo na mão.
6: Bicho.
5: Por fora, na palma da mão não deu. Né?
6: Ou aquela história lá, quem tá com a mão amarela.
5: A mão amarela, é.
6: É quem fez os. Quem soltou. Quem mentiu?
5: Quem peidou.
6: Quem peidou.
5: Quem peidou.
6: Quem peidou tá com a mão amarela. Todo mundo olhava pra mão assim. Fake news. E você lembra de uma fake news da infância? 98402-7371 pra você participar aqui com a gente. Combinado?
5: Combinado. Vale o quê mesmo?
6: Temos baldinhos.
5: Ah, é verdade, verdade.
6: A gente era uns dois ou três ouvintes aqui com os nossos baldinhos da Copa pra você saborear a sua pipoquinha.
5: Show de bola!
6: Beleza?
5: O seu programinha de humor dos fins das tardes está no ar.

0: 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Fake news da infância. A Helenice de Corupá lembra de outra clássica fake news da infância.
1: Qual?
0: Manga com leite.
1: Manga com leite.
0: Alguém já morreu ou passou mal?
1: Nunca vi.
0: É, a não ser que tomou 1 litro de leite e 4 mangas, comeu 4 mangas,
1: é,
0: aí sim.
1: Comeu, às vezes você come a manga com o caroço, é. E aí tomar 1 copão de leite vai te fazer mal, mas aí é o caroço, né?
0: É, então, aí não dá, né? Langa com leite. Então a gente volta já após o intervalo.
1: Bocó.
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0: Estamos de volta, lembrando fake news da infância, tá bom?
1: Isso aí é fake news, ok? Esse negócio aí, o que você achou da minha imitação?
0: Muito boa.
1: Ah, é?
0: Muito bem. Seguinte, hein? Hoje tem a reprise do Dr. Barroso, tá?
1: Opa, sim.
0: Quinta-feira teve o Dr. Barroso inédito. Foi sobre o quê mesmo?
1: A jurisprudência da tampa. Quem que é o responsável por abaixar ou levantar a tampa após o uso do mictório?
0: Rola essa treta aí na sua casa. Então, o Dr. Barroso, depois que ele explicou isso, tintim por tintim, na última quinta-feira, eu nunca mais vou deixar a tampa em pé.
1: Isso aí.
0: Sempre vou abaixar. Agora ele me convenceu.
1: Convenceu, é. Com respaldo jurídico,
0: respaldo, né? Jurídico.
1: Exato.
0: Mais uma aqui. Fake news da infância. Vamos lá.
6: Boa tarde, gurizada.
1: Boa tarde.
6: Cara, minha mãe, quando nós era pequeno, dizia que o tal de cadeirudo ia pegar nós.
0: Cadeirudo?
6: Sei lá o que era esse tal de cadeirudo. Sei que ela brigava com nós, dizia, vem padre, senão o cadeirudo vai pegar vocês.
0: Outros, cara. Hoje em dia nós temos o chapeludo.
1: Olha, bota medo também. Você vê o chapeludo assim.
0: Aquela, né? Só aquela capa do
1: coxa. Mas eu não lembro do cadeirudo, né?
0: Não sei, não lembro.
1: Era da novela. Se eu não me engano, era o Porto dos Milagres, Porta Nova. E aí o cadeirudo era um sujeito místico que aparecia nas noites pra atacar as mulheres. Ele aparecia tudo assim. E aí, tipo...
0: Mas por que cadeirudo? Ele andava manquitolando?
1: Ele andava assim, ó. Sabe o Daniel, quando tá dançando, eu me amarrei. Tipo assim, ele dançava, sabe?
0: Eu me amarrei.
1: Tipo o Daniel como. Dançando, eu me amarrei. Só que só aparecia a sombra, assim, do cadeirudo. Uhum. Isso que dava medo. E o spoiler, não é spoiler, porque já, né, já foi já na foi, novela,
0: já
1: né?
0: Já foi.
1: Acho que era uma mulher. Me corrija se eu estiver errado, mas acho que no final das contas a mulher era um cadeirudo.
0: Eu lembro do Homem do Saco, né?
1: Homem do Saco.
0: Vamos ao jantar, senão o Homem do Saco vem. Né?
1: Eu também fui amedrontado pelo Homem do Saco.
0: Sério? Como é que foi?
1: Olha, o homem chegou.
0: Deixa pra lá. A Luma mandou assim, olha, agora eu tô aqui no Chá das 5. Boa tarde, Regis.
1: Oi, Luma.
0: Tô aqui desde cedo e continuo com vocês interagindo.
1: Que fofa.
0: Mas tô passando pra desejar um ótimo finalzinho de tarde e uma ótima semana.
1: Que fofinha.
0: Obrigado.
1: Ela é muito fofa.
0: E agora tô indo correr, ouvindo a estúdio no fone. Beleza, Luma?
1: Nossa, até correndo. Meu Deus.
0: É isso aí. Deixa eu ver aqui. Eu só não lembro do leite com... Eu só me lembro do leite com manga. E também da mão amarela, eu lembrei. É a Luma da Figueira.
1: Ah, mas tem mais fake news da infância. Ixi. Puxa na memória aí, gente. Tem.
0: Se a criança estiver no chão e passarmos por cima dela, ela não cresce mais.
1: Ah, ouvi falar isso aí também.
0: Eu conhecia uma... Sabe quando... Não sei se no seu época de colégio, quando tinha um intervalo entre as aulas, ou no intervalo, no corredor da escola vocês sentavam no chão. Encostava no muro do lado de fora da sala de aula, encostava pra esperar a professor. E aí quem passasse por cima, e você deixava a perna esticada.
1: Ah.
0: Se você passasse por cima da perna da pessoa, a perna ficava, tipo, uma perna maior que a outra, uma parava de crescer, sei lá.
1: Tinha esse negócio, né? Acho que é o mesmo princípio físico, quântico e filosófico daquela máxima que diz que se varrer os pés, você não casa. Acho que é a mesma coisa.
0: Mesma coisa, por cima de alguma coisa, é verdade. Quem mais aqui? Fala, Adriano.
7: É galera da Sada e Cinco. Manda um abraço pra mim. Eu acabei de dar oi pra vocês.
1: Oi, foi você que passou aqui na frente, né, cara?
0: Das películas ali. Valeu, garoto. Um
1: abraço
0: garoto.
1: Pra você.
0: Qual é teu nome? Conta teu nome aí pra nós depois, mandar. Fake news, se apontar para uma estrela, nasce uma verruga no dedo. Ah, eu nunca vi alguém com verruga no dedo. Isso é uma fake news da braba.
1: Não,
0: mesmo.
1: Você nunca viu uma verruga?
0: Já vi, mas não no dedo.
1: Tem, no dedo. Isso... Nossa, eu cheguei a ter aqui do lado no dedo.
0: Sério? Onde você enfiava esse dedo? Não responda.
1: Pergunte pra senhora.

0: amanhã.
1: 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Fake news da infância. As fake news da infância. Estamos lembrando de algumas aqui. Vamos ouvir uma aqui antes do intervalo, pode ser? Pamela. Oi, Pamela.
2: Oi, boa tarde. Minha mãe falava que se eu apontasse, ficasse apontando pra estrela, ia nascer birruga nas pontas do dedo.
1: E não nasceu, né?
3: Não nasceu.
1: Ou nasceu.
2: E até hoje eu tenho medo de apontar pra estrela.
1: Ah, ela nunca fez isso, então. Tá bom. Mais uma.
3: Tá na hora de você ser mais disruptiva com essa família.
1: Vamos.
3: Você tem que romper com esse pensamento limitante. Hoje saia apontando para as estrelas.
1: Todos que estão ouvindo o Chá das 5 agora, a primeira estrela que aparecer no céu, vamos apontar o dedo para ela.
3: Vamos provar que não existe negócio. Se criar uma berruga no dedo de alguém, ele avisa. Vai também. Ter... Daí nós se retratamos depois, né? Com o universo.
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0: Vamos lá, acha da 5. Galera participando aqui com a gente.
1: Bom, eu tava pensando ainda sobre o negócio de apontar dedo pra estrela aqui da birruga. Você parou pra pensar que pra qualquer lugar que você apontar o dedo, você vai estar apontando pra uma estrela? Porque a nossa Terra é redonda, meu querido. Se você estiver apontando pra baixo,
0: não,
1: pro
0: mas
1: chão,
0: a, não, a partir...
1: vai estar apontando uma estrela
0: não,
1: também.
0: O senhor está errado. Ah. A partir do momento que eu apontei pra uma coisa, ela para nessa coisa. Tipo, apontei o dedo pra você. Ela para em você. Não vai atravessar aí no infinito.
1: Ah,
0: entendeu? Tá. Você não vai apontar pro infinito. Você não tem uma espada de Jedi.
1: Ah, né? Então, o único obstáculo entre o dedo e a estrela...
0: são os obstáculos.
1: São no, nada, na verdade.
0: Se você está apontando pra, diretamente pra uma estrela, tudo bem.
1: Pô, a primeira coisa que tu encostar vai ser
0: teto,
1: a estrela.
0: É, daqui não dá pra apontar pra uma estrela porque tem o teto.
1: Aham, então entendi.
0: Você tá apontando pro teto. Para ali.
1: Tá, tá, entendi.
0: Tá compreendendo?
1: Fez sentido. Fez sentido.
2: Se deixar o calçado virado, o chinelo virado, dizia que a mãe ia morrer também.
0: Cara, esse era um dos mais bizarros, fake news mais bizarro que tinha, né?
1: Verdade.
0: Nossa, era uma...
1: E quando minha mãe brigava comigo, me botava de castigo, eu ia lá e virava o chinelo. Não, só pra...
0: é por isso que é bizarro, bicho. Às vezes você esquecia o chinelo virado, a mãe olhava, meu filho... Ah, é bizarro demais esse fake news aí da infância. Mãe, vou virar o chinelo, não briga comigo.
1: É uma ameaça, né?
3: Boa tarde, chada, sim. Minha mãe sempre dizia, quando dá trovada, não pode ficar na frente do espelho que dá raio. Puxava raio pra dentro de casa. O único raio que puxava era o feio que ficava na frente, mas tudo bem, né? Até hoje nunca vi raio acontecer assim, não.
1: Cara. Olha, eu conheço uma galera que nem precisa de muito espelho, mas puxa um raio que
0: transforma. Cara, quando eu jogava bola quando criança na rua e começava a chover forte, tinha o time com camisa e o time sem camisa. A mãe de um dos moleques ia pra rua e falava, bota a camiseta que umbigo atrai raio.
1: Umbigo atrai raio.
0: Você já ouviu falar disso?
1: Já ouvi falar.
0: Mentira.
1: Aham.
0: Cara, eu ficava abismado. Bota a camiseta que umbigo atrai raio. Eu falei, árvore atrai raio, mas umbigo?
1: Umbigo? Pois é, qual que é a lógica por trás, né?
0: Do umbigo?
1: Eu tava vendo também esse final de semana do que tinha uma fake news e eu tava lendo um conto de terror.
0: Lido e seus passatempos.
1: E aí, eu já ouvia falar também assim que se passar o enterro na frente da tua casa, tu tem que fechar as janelas e as portas.
0: Ah, mas aí?
1: Porque senão o espírito se perde e entra na tua casa, rapaz. Olha que perigo.
0: Tá, mas como você vai saber, né? O cortejo tá vindo ali na hora, você já
1: não
0: já
1: tem como
0: tá,
1: saber.
0: Já era.
1: Então, espírito muito burro também, né? É só seguir o carro, cara, que vai se perder na casa dos outros. Né? Não faz sentido.
0: Tava vendo os parentes que ele conhece ali, tudo
1: nos caminhos. Com eles.

0: 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A Paty mandou aqui, vamos lá. Vamos ouvir a Paty antes do intervalo.
1: Oi, os antigos sempre diziam que não podia contar estrela, que dava verruga. Mentira, porque tem sim, o meu filho tem uma verruga no dedo.
0: Ah, é? Será que ele apontou pra estrela? Contar pra ele, contar já é mais complicado, porque... Um, dois, três, enfim.
2: Primeiro que é fácil de se perder na contagem.
0: É,
2: mas... Se começar a contar hoje, talvez daqui a 300 bilhões de anos tu termina.
0: Tem gente que conhece as constelações, né? De repente, ó, já contei aquela constelação, ou pra outra. Em noites sem lua e só com céu limpo, né? Que daí você consegue ver bem as estrelas.
2: É, importado.
3: É o Pietro do Bolinha Películas.
2: Ah, é o Pietro.
0: Boa, Pietro. Um abraço.
2: Aê, garoto.
0: A Luana disse que engolir chiclete ia grudar as tripas.
2: A mãe também falava assim, quando ficava cutucando o nariz, assim, fica com o dedo no nariz, aí vai ficar com os buracos no nariz enorme. Os buracos no nariz não são.
0: O meu é enorme.
2: Então é grande.
0: É, se engolir semente de melancia. A fruta, então eu engoli semente de melancia. É, olha o tamanho da pança.
2: É verdade, engolimos.
0: Uma semente de melancia, 15 caixas de cerveja. 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
0: Sim, estamos de volta com o nosso Xará 5. Com as fake news da infância. Ó, A Ana mandou aqui uma fake news da infância. Varrer o pé não casa mais.
2: Ah, mas isso não é fake news, né? Isso não? É prestação de serviço. Deve ser uma simpatia.
0: Para com isso. O povo tem que casar, fazer filho, tá louco? A Mari do João Pessoa. A fake news da minha infância que me lembro é de se passar por baixo do arco-íris. Se for homem, virava mulher. E se for mulher, virava homem. Hoje não precisa mais passar debaixo do arco-íris. Isso acontece já.
2: Hoje o arco-íris representa a galera que muda então. De lado, né? A galera muda de lado sem precisar do arco-íris.
0: A história do pote de ouro.
2: Pote de ouro.
0: Que mais? Passar debaixo da escada. Cai, você,
2: aí
0: você
2: já entra em superstição, né?
0: É verdade. Né?
2: É.
0: Não sei se é verdade ou não. Mais uma aqui.
9: Ah, mas o fake news das antigas não tinha pra bater, virar o chinelo da mãe quando a mãe não quer dar alguma coisa pro filho. Ah, mãe só falava, tá louquinho pra matar tua mãe, né? Piadinha, vira esse chinelo.
2: Você que jogava muito videogame em Porta Nova, você deve ter ouvido essa fake news aqui. Pô. Que ficar assistindo, jogando videogame muito tempo, a TV estraga a vista. Estraga a tua visão.
0: Sim, mas isso eu acho que é verdade, né? Eu acho que é que assim, hoje é a tela do celular.
2: É.
0: Mas assistir muita TV, sei lá, acho que pode ser prejudicial. Ainda mais.
2: É que eu achava que as mães só usavam isso porque a gente ficava tempo demais na TV.
0: Sim.
2: É, aí eu usava eu desse bastante. Artifício pra amedrontar e a gente sair da TV.
0: Mas não deixa de ser uma fake news, eu acho que é verdade. Ficar muito tempo olhando pra TV ali, ainda mais videogame, que você fica perto da TV olhando com, né, com bastante atenção. Faz sentido. Mas é uma fake news quase que verdadeira.
10: A minha mãe ou minha avó sempre dizia, né? Quando era dia de quaresma, ó, não vai em salão porque vai aparecer lobisomem, os pés de pato,
0: capiroto,
10: lá, né? Negocinho, né? Até hoje eu não acreditei lá. Valeu. Tchau. Minha opinião.
2: Isso que você não vai nos rolê que eu vou.
0: É que você era o capiroto.
2: Nos rolê que eu vou, olha, tem uns lobisomens, umas caiporas a partir de umas horas, assim que o negócio fica tenebroso.
0: Senso.
11: Boa tarde, galerinha do chá. Tem algumas, né? Diziam quando a gente era pequeno. Se tomar café no sol, vai entortar a cara.
0: Ah, fala sério.
11: Se é verdade. Se tiver com o olho virado, assim, que a gente, quando criança, revirava muito o olho. Se tiver com o olho revirado e alguém passar e soprar no seu olho não volta mais.
2: Passa pra sempre,
11: tomar água na concha, diz que os peitos crescem, porque é desproporcional. Coisa desse tipo, é a crise de entrada nova. Manda pra cá esse brinde.
0: Tomar água na concha,
2: na concha, os peitos crescem.
0: Detalhe, ficava um maior que o outro, então, né? Porque
2: pois é.
0: Com a mão direita.
2: Quanto que tinha que tomar?
0: Não, acho que o problema tá na concha, não na quantidade de água, de alguma coisa, do líquido.
2: Se bem que a quantidade de água que vai numa concha seria bem certo tamanho de uma
0: seio
2: de um
0: normal, tite, né? Médio.
2: Não sei. Achei interessante essa teoria.
12: Oi, pessoal do Chá das 5. Então, eu ouvia muito que varrer a casa de noite dava azar. Não sei se é por isso que eu não tô tão sortuda, porque eu varro a casa à noite até hoje. E aí, um abraço pra todos.
2: Às mas vezes é a hora que dá, né? A hora que dá do trabalhador brasileiro aí que fica o dia inteiro fora de casa, só tem de noite. E aí, como é que fica?
0: Não tem escapatória, é verdade. E é isso aí.
2: É isso aí, nossa.
0: Legal.
2: Paconóia.
0: Eu ia falar um negócio e esqueci, bicho.
2: Eu esqueci. Depois eu sou...
0: Não, o que é a galera do Chá das 5, a maior fake news é, na volta a gente compra.
2: Mãe,
0: eu quero. Mano, calma, filho, na volta a gente compra. Lembrei de algumas aqui, então vai, deixa eu falar aqui. Coelho que trazia ovos de Páscoa. Mas é, isso é verdade. Álbum de figurinhas que dava bicicleta. Você lembra desse aí ou não? Acho que essa aí eu não lembro.
2: Talvez.
0: Se comesse melancia e leite, morria. Tem a manga e a melancia com leite, né? E se engolisse a semente da fruta, ia nascer um pé dentro da pança. A não ser que você comesse terra e a semente.
2: É.
0: Poderia dar uma...
2: Mas mesmo assim, acho que tem um suco gástrico ia matar a sementinha lá dentro.
0: E a terra? Tem terra lá dentro?
2: Lá ele. Marco!

0: Fake news da infância. O Eduardo do Tifa Martins. É uma fake news que existia quando eu era pequeno, é que o energético era xixi de cavalo. Nunca ouvi falar dessa.
1: Não pode ser, cara.
0: É mais recente essa fake news.
1: Eu já ouvi falar que chope quente parece mijo de égua, mas...
0: não deixa de ser, tá parecido. Eu nunca tomei mijo de égua, mas tudo bem. Duas fake news da minha infância. Comer semente de melancia, nasce um pé de melancia na barriga. E se deixar o chinelo virado, a mãe morre. Das fake news aí.
2: Boa tarde, galera do Sada 5. Cara, uma fake news que minha mãe era incansavelmente, ela falava, cara, era se a criança fosse mal criada e fizesse arte, a mula sem cabeça vinha buscar à noite, quando a gente ia dormir. Cara, isso me deixava eu apavorado quando era criança. Procurava sempre fazer as coisas certinhas pra mãe, pra mula sem cabeça não vir buscar pelos pés.
1: Contava
2: umas histórias bem tristes, cara. Aí a gente ficava meio que, né, um pé atrás, né? Mas fazer o quê, né? A gente é criança, né? Valeu, meus queridos. Um abraço. Valeu.
1: O que, que a mula sem cabeça ia fazer, cara? Primeiro que ela não ia nem te ver porque ela não tem cabeça. Ela ia te morder? Não ia te morder.
0: Puxar pelos pés.
1: Puxar pelos pés.
0: É. Mas é coisa do Iaoctotic, do Uno Vivati.
1: Do Uno Vivati. Mas não sei, não faz sentido. Por que que a gente tinha medo do chupa-cabra se nós nem é cabra? Né? Ele só chupa as cabras, não chupa nós. Ui!
0: Seu cabra da peste. 6-6.
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0: Tarde e noite de segunda-feira, 20 de julho.
1: Uma belíssima de uma noite, né? Né?
10: É,
1: né?
10: Sim,
1: me responda.
10: Isso.
1: Mal educado.
0: Clima de verão, né?
1: É. Na sua mão.
13: Boa tarde, estúdio. É uma fake news. Quando a gente era criança, minha mãe falava que quando vai no cemitério, a pessoa quando volta pra casa, né, não pode entrar dentro de casa com a roupa e com o calçado que serve no cemitério. Tem que tirar tudo antes, porque diz que atrai coisa ruim pra dentro de casa, tanto do espírito do bem como do mal, né, pelo fato de estar carregando barro lá do cemitério.
0: É, os orientais, os japoneses, eles deixam os calçados na porta, não entram com os calçados dentro de casa. Mas
1: é por causa disso aí também?
0: Não, é assim...
1: Não trazer sujeira da rua, coisa da rua, pra, né?
0: É o peso do dia, as coisas carregadas, porque você tá carregando o peso do dia a dia no calçado. É energia, talvez.
1: Energia, né? Tudo é energia, né? Faz sentido. É. Mas aí entra naquela... Assim...
0: Naquela o quê?
1: Daquela do...
0: De vagô.
1: Que tipo? Mas que tipo? Assim, ó, o espírito não tem nada pra fazer? Tipo assim, ele veio aqui, tá levando terra aqui da minha cova, vou lá junto com você agora. Não faz sentido. Pra mim não faz sentido.
0: Né? Você vai no cemitério de boa e vai pra casa.
1: Mas eu ouvia falar também quando era pequeno, tipo, se você for no cemitério, qualquer coisa que você for levar, deixa lá, não leva de volta pra casa. Meu pai sempre falava. Tu levou uma garrafinha de água junto pra tomar quando foi lá. Descarta no lixo lá do cemitério.
0: Vamos fazer um dia, tem que ser numa sexta-feira 13. Contos de cemitério. Eu tenho uma história de cemitério pra contar. De um primo meu, não é minha. É um primo meu.
1: Que você e teu primo estavam fazendo
0: no cemitério? Não, eu não tava com ele. Ele me contou o que aconteceu com ele. Calma. Mas isso aí é um assunto pra outro programa.
1: Vamos fazer, isso rende.
0: Rende assunto. Rende. Né? Quem abrir o guarda-chuva dentro de casa não cresce. Poxa.
1: Eu ouvi essa do guarda-chuva já também. Uhum.
0: Colocar peneira no redemoinho. Aparecia o Saci Pererê.
1: Uhum.
0: Colocar peneira no redemoinho. Onde é isso?
1: Como? Primeiro você tem que ver um redemoinho, né? Então quando tiver acontecendo...
0: do ar, assim?
1: Temporal. No ar. Assim que a Camila Cardoso fala assim, ó. Se recolha um jeito que vai dar temporal e não sei o quê. Quando você vê um desse, tu procura uma peneira. E aí tu vai no olho do furacão...
0: Então se muda pros Estados Unidos
1: e joga a peneira ali. Então eu acho que é por isso que você vai ver Saci, porque tu vai pra outro plano, entendeu?
0: Uma perna você vai perder, né? Na
1: pelo
0: queda.
1: Pelo menos, Tu vai virar o Saci.
0: Tu não vai ver, tu vai virar. Boa tarde, olha do chá, fake news da infância. Se deixar o chinelo virado, a mãe morre. Claudinei, eu odeio essa fake news. Eu acho muito, muito sinistra. Mais um do chinelo aqui. Quem mais aqui? Quero se canta à noite. Ah, peraí. Quero se cantar à noite, alguém morre. Liz de Guaramirim.
1: Sim. Tem alguns pássaros que trazem mau agouro.
0: Alguns pássaros me trazem mau boro.
1: Quem me dera.
0: Qual pássaro seria? Peraí, deixa eu ver.
1: Seria
0: Deixa eu ver qual pássaro seria. Vou pensar no nome de um pássaro.
14: Oi, pessoal, tudo bem? Aqui é a Fernanda, do Jaraguá 99. Pra mim, a maior fake news é que café tira o sono. Meu, já tomei jarras e jarras e nada me tira o sono. Pelo amor de Deus, café não tira sono nenhum.
1: O nome do passarinho pode ser
0: a cigarra.
1: Cigarra.
0: Não é um pássaro, mas...
1: Ia ser o, sei lá, o sanhaçu do tabacu preto.
0: O irapuru do tabacu. Ai, meu Deus, cada besteira. Que engolia chiclete, colava as tripas.
1: Chiclete.
0: Catita!
15: Ai, gente, eu tô só ouvindo. Claro que se comer semente nasce na barriga. Quando a gente vai no banheiro, eles vão dizer, vou lá soltar um barro. Daí a semente cai dentro do barro, nasce um pé de semente ali, quer dizer, um pé de alguma coisa.
1: Falando
15: não,
1: nisso...
15: Não, tô brincando, mas era verdade. Quando eu era criança também dizia, comer melancia, engolir a semente, vai nascer um pé de melancia na tua barriga.
0: E aí, fale.
1: Falando em barro, daqui a pouco tem a reprise, hein?
0: O Dr. Barroso, hein? No próximo bloco, então, a reprise do Dr. Barroso. Você que solta um barro, ou que você faz o número 1 ali, e não esquece de baixar a tampa. Qual que é o nome do tema?
1: A jurisprudência da tampa sanitária.
0: O Dr. Barroso, ele é formado na universidade aqui, Boston University. E na Chicago University. Ele é tudo isso aqui, ó.
10: Advogado, consumerista sanitário e jurisconsulto gastroprocessual. Graduado pela Universidade Federal do Esgotamento Jurídico, pós-graduado em prisão ventricular aplicada ao consumidor retido. Mestre em habeas corpus intestinal e tutela de urgência fecal, doutor em direito coprológico comparado pela Universidade de São Vicente do Encano. Especialista em retenção mercantil, descarga contratual e danos morais pastosos. Também professor titular da cadeira hermenêutica sanitária e fluxo processual, ex-consultor do Proconstipação Nacional, membro honorário da Academia Brasileira de Ciências Gastrojurídicas.
0: É um mito, é um deus.
1: Sensacional. Israel e Rodolfo, falando de amor.

0: Oba! 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Mais mensagens aqui. Após o intervalo, tem o Dr. Barroso com o Toletim, o Boletim do Consumidor. Reprise da última quinta-feira.
1: Toletim.
0: É, tem uma bem terrorista aqui da Jéssica. Ah. Minha mãe falava que se não deixasse cortar a unha, o caipora, bicho do mato, vinha e levava pra floresta. Lá ele amarrava em uma árvore e você ficava lá com a unha crescendo. Bem, que história, hein?
1: Isso aí, educa as crianças na base do trauma.
0: Do trauma.
1: Aí estão tudo com um problema psicológico hoje aí. As crianças estão tudo, ó, bira o leme da cabeça, com um transtorno, com um monte de coisa.
0: Para de frescura, piá. Engole esse choro.
1: Por causa de terror das mães.
0: A Iraci mandou que se brincasse com fogo. Ah, essa eu lembro. Se brincasse com fogo durante o dia, à noite fazia xixi na cama. E pegar a borboleta na mão e passar a mão no olho, ficaria cego.
1: Ah, essa é verdade. Que o pozinho da asa da borboleta é venenoso.
0: É, a mariposa também tem pozinho na asa.
1: Né? Que nem o leite do sapo. Quando o sapo dá aquela jatada de leite, se ele der uma jatada de leite no teu olho, tu fica cego.
0: Leite e do
1: aí?
0: Sapo.
1: E aí, do sapo? Tá. Tu já levou uma jatada de leite no olho?
0: Eu não tenho por que eu vou responder uma... Boa tarde, galera.
1: O que você prefere?
0: Ditado...
1: Um dente de leite ou um leite não dente? Parei.
0: Boa tarde, galera. Ditado antigo. Quando era criança, a gente ia pro rio. Falavam que se a gente comesse um peixe vivo, a gente aprenderia a nadar. No caso, aqueles lambari que se fala, aqueles piavinha, né? Peixe pequenininho. Vai comer a piava viva, ela vai nadar na sua pança.
1: É.
0: Se fizer careta, o rosto fica assim pra sempre. Ah, careta no rosto.
1: Careta no sol, talvez.
0: É. Né? Se não comer tudo, não vai crescer. Se ficar vesga, o olho vai travar. Ah, ficar de propósito vesgo, sabe? Quando você força.
1: A minha mãe que fala quando ela vê o Afonso Fanho, ela fala assim, ele fica remedando, de tanto remedar, ele vai ficar igual.
0: E se assoviar dentro da casa, atrai azar.
1: Porra, mas não pode fazer mais nada,
0: nada
1: também, né? Nada pressa, nada, tudo faz mal.
0: Quando elas encontram as criaturas estranhas, elas gostam de tirar fotos. Duas meninas mandaram uma foto contigo aí. As criaturas estranhas na cidade. As menininhas ali. Você batiu, acho que você lá no Queres.
1: Ah, é foto minha, de verdade mesmo? Ah,
0: então. Que legal. Quando elas encontram criaturas estranhas, elas gostam de tirar fotos. Brincadeira, Guido. E mais uma antes do intervalo, porque o Dr. Barroso tá chegando. Boa tarde. Maior fake news que eu escutava que era minha mãe um dia ia sumir de casa. Tá lá até hoje, a Edna. Tadinha da mamãe.
1: Pegar minhas coisas e vou sumir tudo. Tá aí, né?
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5: O dilema da tampa da privada. Você baixa a tampa, você exige que baixem a tampa, você esquece.
6: E aí, já parou pra pensar nisso?
5: Você vai mudar a sua opinião agora. 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
8: Doutor Barroso, quem tá certo? A pessoa que levanta a tampa do vaso ou a que reclama porque ela ficou levantada?
9: Excelente questionamento. Essa matéria é objeto da chamada jurisprudência da tampa sanitária. Um dos capítulos mais sensíveis do direito banheirístico comparado. Muitos imaginam que levantar ou abaixar a tampa é mera questão de educação, mas não. Trata-se de um procedimento de responsabilidade compartilhada entre os usuários da porcelana. Aquele que levanta a tampa assume automaticamente a obrigação de restabelecer o estado original do equipamento sanitário em respeito ao princípio da continuidade assentatória. Quando isso não acontece, instala-se o chamado risco de queda glútea culposa, principalmente durante operações noturnas de baixa luminosidade. Inclusive, o Superior Tribunal Hidrossanitário já reconheceu que sentar diretamente na porcelana fria, por ausência da tampa ou do assento na posição regulamentar, configura surpresa sanitária de alto impacto psicológico e bacteriano, sem falar na etapa da descarga. Acionar a descarga com a tampa aberta promove aquilo que a engenharia microbiológica denomina aerosolização hidroparticulada de alta dispersão escorregatícia. Em termos técnicos, é uma distribuição atmosférica não autorizada de microgotículas de procedência altamente questionável. Por isso eu sempre recomendo: concluir o procedimento, feche a tampa, acione a descarga e entregue a porcelana nas mesmas condições em que a recebeu. Porque banheiro também é cidadania.
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1: Existe uma teoria que se chama 90-10. Onde uma pessoa tem 90% daquilo que você procura em alguém. Só que você foca naqueles 10% que falta. Aí você sai pra rua, se aventura. E realmente você encontra aqueles 10%. Mas não se deu conta que perdeu os 90%.

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1: A gente volta já com mais mensagens aí nos, nas fake news de infância.
2: Manda pra nós aí que dá tempo ainda. Hora certa.
1: 6h38. Boas noites. 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
1: As fake news de infância. É, antigamente a mãe falava, nem tinha que acreditar, né? O colega da escola falava, a professora falava, tinha que acreditar.
2: Às vezes era pra inducar, né?
1: É, inducar.
2: Fala, porta novinha.
1: A Juliana lembrou de outra aqui. Se uma borboleta grande entrar dentro de casa, é porque tá avisando que alguém da família, o próximo, vai morrer. Ah, não, verdade, por favor.
2: Verdade.
1: Ah, várias vezes lá na minha casa.
2: Galo cantando à noite também. Nosso
1: Nesson Dorma. É. Galo cantando o Faroeste Caboclo.
2: Nossa. Galo cantando Nesson Dorma. Nossa, que legal.
1: Minha mãe dizia que não podia deixar o banco de perna pra cima. Banco de perna pra cima, que derrubava a bruxa. Mas minhas tias andavam só por baixo.
2: Pensei que não dá pra deixar o banco virado com as pernas pra cima que quatro gaúchas sentadas nele.
1: Uepa! Não podia perder essa piada, não, né, bicho? E mais uma aqui, a Amanda. A maior fake news da minha mãe contava que era que se engolisse o chiclete ia grudar nas tripas e morrer. Fui! E da, temos pensamento hoje ou não?
2: Você quer agora?
1: Não, não pode ser depois, que a gente vai encerrar o programa.
2: Temos, sempre temos pensamento. Aqui é uma fonte inesgotável de pensamentos.
1: Por isso está fedendo o programa inteiro.
0: É inevitável. Você pode entrar dentro do carro.
1: Alô, garuva!

0: Estúdio FM, a número 1 do seu rádio, Alicia Keys.
1: Ela não quer mais?
0: É, não quer mais. mas a Cássia quis. Vamos fazer um intervalo e a gente volta já com o resultado. Quem leva os baldinhos de pipoca aqui da estúdio?
1: Beleza,
0: baldinho,
1: cara.
0: Baldinho da Copa.
1: Beleza, cara.
0: Troféu joinha pra você. Olha o troféu joinha.
1: Ó. Acho que é meio obsceno, então. Troféu.
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5: Muito bem, baldinho da Copa com pipoca vai para Mari do João Pessoa e também para o Eduardo do Tifa Martins. Participaram com a gente aqui no Xeracinho.
6: Parabéns aos ganhadores, né?

0: pouco, meu. Obrigado a sua paciência e a sua audiência aqui no Xará 5. Bom início de semana a todos.
1: Não é nóis. É. Bora pra cima, pra frente.
0: Tem gente que vai se divertir no final de semana, porque sábado é feriado em Jaraguá do Sul.
1: Claro, né? Que sim, já estamos na expectativa, né? Porta Nova.
0: E pra gente começar bem a semana, você tem aí algo.
1: Tenho.
0: Instigador?
1: Tenho. Algo profundo, então que vai. Vem do âmago.
2: Pensamentos desmotivacionais. Pensamentos.
1: Se dentro de você existem dois lobos, provavelmente você precisa ir em um médico. A quantidade recomendada de lobos no corpo é zero.
0: Que tonto. Que tonto. É, não tem, não é pra existir lobos em você. Alguns parasitas.

0: Estúdio FM, a número 1 do seu rádio, fechando o nosso Xará 5, que volta amanhã bagunçando o coreto por aqui, tá certo? Após o intervalo tem mais, tem hashtag segunda edição. 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
0: 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Ó o jeitão, ó. Ó o jeitão do menino. Vai.
5: Alô, Porta Nova. Você tá de brincadeira, né? Presta atenção no serviço.
0: Tá bom, Dandan. 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Regis Porta Nova no comando da nave.
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12: Boa noite, Esporta Nova.
0: Uma ótima noite pra você, ouvinte ligado na Estúdio FM. Bora lá participar com a gente. Hashtag tá começando. Daqui a pouco tem previsão do tempo. Daqui a pouco clássicos da 99 pra gente curtir e matar saudades. E você manda aí sua mensagem com a hashtag Xuxa. 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Participe, boa sorte. Tá começando!
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0: 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Muito bom, fechando aqui o primeiro bloco do hashtag estúdio. Mande sua mensagem para ganhar combo do Superdog do Xuxa. Tá certo? 984027371, hashtag Xuxa. Hora da previsão do tempo. Estúdio FM 718.
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0: Camila Cardoso com a previsão do tempo. Oi, Camila, boa noite.
3: Olá, você ouvinte aqui da estúdio, boa noite a você, Regis. A expectativa do tempo para a noite desta segunda-feira é uma noite quente, com temperaturas acima do que se espera para o mês de julho. E a nossa expectativa é manter as temperaturas elevadas ao longo da terça-feira. Uma terça-feira em que o norte catarinense segue com condições de estabilidade. Sol, mínimas de 16 e máximas de 28 a 30 graus. Mudanças são esperadas para quarta-feira, dia 22, quando áreas de instabilidade que estão entre o Rio Grande do Sul e Santa Catarina avançam para o setor norte do estado, atingindo as áreas do norte catarinense e também áreas do Paraná. Portanto, ao longo das próximas horas, a condição é de estabilidade, uma noite de ar quente, amanhã segue com calor para a época do ano e aí a chuva deve mudar o tempo ali na quarta-feira. Camila Cardoso, para Estúdio FM, a número 1 do seu rádio.
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0: 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Seguimos o nosso hashtag estúdio nesta noite de segunda-feira, 20 de julho. Pedro, Paulo e Alex.

0: Oba! Estúdio FM número 1 do seu rádio. Sensacional. Fechando mais um bloco do hashtag Estúdio. Após o intervalo, tem clássicos da 99. 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
0: 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Hora de embarcar em nossa máquina do tempo, porque quem tem história, tem trilha sonora.

The Hit é o terceiro álbum da cantora norte-americana Toni Braxton, lançado em 2000. Esse álbum mostra um som mais urbano, deixando de lado o som mais balada dos últimos discos. Spanish Guitar é o terceiro single do álbum The Hit da cantora de Rhythm and Blues norte-americana Toni Braxton, lançado em 2000, composto por Diana Warren e produzido por David Foster. Em toda a sua carreira, Braxton já participou de várias séries de televisão e filmes como atriz. Embora com tantas questões pessoais e profissionais a impedindo de se dedicar à carreira como gostaria, nunca deixou totalmente a música de lado. Embora com poucas apresentações durante a década de 2000, seus álbuns The Hit, More Than a Woman e Libra venderam juntos mais de 7 milhões de cópias mundialmente. Hoje ouvimos Spanish Guitar.

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0: Estúdio FM, a número 1 do seu rádio. Que nem maré, Jorge Versilo, fechando os clássicos da 99. Antes ouvimos a Toni Braxton com Spanish Guitar, fechando os clássicos de volta amanhã aqui na estúdio. 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
9: Boa noite, Esporta Nova.
0: Excelente noite pra você, ouvinte ligado na Estúdio FM. E a novidade da Maiara e Maraíza pra você agora.

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1: Existe uma teoria que se chama 90-10, onde uma pessoa tem 90% daquilo que você procura em alguém, só que você foca naqueles 10% que falta. Aí você sai pra rua, se aventura e realmente você encontra aqueles 10%, mas não se deu conta que perdeu os 90%.

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Beleza, fechando com o pagodinho do Bruno Diegues e o Sorriso Maroto. Olha o break, a gente volta já. Estúdio FM 8 e 3.

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0: Estúdio FM, a número 1 do seu rádio, Luan Santana e a cantada, fechando mais um bloco aqui, o hashtag Estúdio FM, que volta já com mais. 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

0: 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Muito bem, fechamos mais um bloco aqui na programação do Hashtag Estúdio. Daqui a pouquinho o resultado, quem vai levar combo do Super Dog do Xuxa, hein? 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

0: e Fernando Berti. 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
5: É isso aí, esquece. Já já, no próximo bloco, quem leva a combo do Superdog do Xuxa. Tudo bem por aí? Boa noite, ótimo início de semana.
6: Boa noite, Esposa Nova.
5: Bora com mais música?
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5: Do álbum Ana Rita Joana Iracema e Carolina. Quem de nós dois? Ana Carolina.

0: Estúdio FM, a número 1 do seu rádio, sensacional, hein? Fechando mais um bloco aqui na programação da Estúdio FM, bom demais, hein? É, a programação da Estúdio FM detonando aqui, ó, cadê a trilha, Porta Nova? Põe a trilha, isso. Aí, muito bom, fechando aqui muito bem com o Bruninho, ó, o Brunão cantando É o Amor, hein? Sensacional, hein, seu Bruno? É o amor. Vou fazer o seguinte, intervalo e eu volto já trazendo quem leva combo do Superdog e do Xuxa. Olha o break. 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
0: Muito bem, quem tá levando o combo do Superdog do Xuxa, participou aqui com a gente, é o Everton, do 9665, final 74. Aê, garoto! Foi você, parabéns, Everton. Levou o combo do Xuxa. Porta Nova, não consegui de novo. Não desista, persista. A persistência é a chave para o sucesso. Amanhã tem mais. Vou deixar as saideiras. Na sequência tem a Voz do Brasil. E logo mais às 10 da noite, o Nando Berti comanda o nosso Deixa Rolar. Uma excelente noite para todos nós.
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1: Existe uma teoria que se chama 90-10, onde uma pessoa tem 90% daquilo que você procura em alguém, só que você foca naqueles 10% que falta. Aí você sai pra rua, se aventura, e realmente você encontra aqueles 10%, mas não se deu conta que perdeu os 90%.

0: Está no ar a Voz do Brasil. As notícias do governo federal que movimentaram o país no dia de hoje.
1: Olá, uma boa noite.
2: Boa noite para você que nos acompanha em todo o país.
1: Segunda-feira, 20 de julho de 2026.
2: Vamos aos destaques da Voz do Brasil.
1: Agora é lei. Brasil conta com a estratégia nacional do Complexo Econômico Industrial da Saúde.
2: A legislação estabelece diretrizes para a pesquisa, o desenvolvimento e a produção de medicamentos, vacinas e outras tecnologias para o SUS. Márcia Fernandes.
3: A lei prevê medidas para incentivar a produção nacional de insumos e fortalecer cadeias produtivas internas, com o objetivo de ampliar a capacidade nacional de resposta em situações de crise.
1: E ainda, cuidotecas, universidades públicas estaduais podem instalar espaço.
2: Edital apoia a implantação da estrutura responsável por abrigar a criança enquanto a mãe frequenta as aulas. Luana Karen.
4: O edital vai oferecer 9 milhões e 200 mil reais para que as universidades estaduais possam contratar profissionais, comprar material pedagógico e oferecer